0: Eduardo Costa, imagina eu, Brasil canta e você canta junto com a gente, junto de Eduardo Costa. Já já tem muito mais pra você.
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0: Moraes, o irmão do saudoso Cristiano Araújo. Estranho de novo. Antes teve o Traia Véia e a Lembrança Boa. Pedro Sampaio também teve Bia Frazo com Imperfeita. E a gente abriu a sequência com o sucesso de Maurício e Eduardo. Solteira no Mundo. Aquele sucesso que a gente gosta demais. Pode ter certeza que a gente toca pra você. Uma boa quinta-feira pra você. Já já, Sammy Rico vem aí.
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versão de um hino da música sertaneja, na voz de Sammy Rico, ele que é o filho da lenda José Rico. Ele regravou essa obra-prima do seu pai, Estrada da Vida, e teve a participação de Zezé de Camargo.

0: edição do Mundo Pop pra você, se liga aí. O U2 anunciou o aguardado álbum Carnaval de Luz, seu primeiro trabalho de estúdio em 9 anos, com lançamento marcado para o dia 12 de novembro. O projeto reúne 12 faixas inéditas, abrindo os trabalhos com o single Surf Punk Silêncio, gravado na Cidade do México. Outro grande destaque do disco é a emocionante parceria com a lenda country Dolly Parton, na canção de encerramento Thorn. Com uma capa marcante que faz referência à icônica foto dos Beatles em Abbey Road, o vocalista Bono revelou que o álbum traz mensagens de resistência, amizade e espiritualidade, entregando uma sonoridade vibrante para iluminar os tempos atuais.
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0: Bobó tá de volta, continue ligado comigo. Já já aquele pagodinho tem Turma do Pagode em instantes. Segura aí, o Misturadão. 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
1: 9:53.
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mil adjetivos. Pra fechar a edição desta quinta-feira, também teve Leandro e Romário, junto da dupla Ícaro e Gilmar. Também teve Marcos e Belucci com João Gomes, o garotão João Gomes. E a gente abriu a sequência com a Turma do Pagode e Grupo Menos é Mais, Investigador, aquele pagodão que a gente gosta de montão, hein? Gratidão pela amizade, pela companhia, pelo carinho da sua audiência. Uma boa quinta-feira pra você. Amanhã já é sexta-feira e eu te espero por aqui, hein? E mais uma

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0: A música acaba, mas o sentimento persiste e se transforma. 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

0: término da melodia, preparamos um pequeno intervalo. Vamos fazer uma breve pausa. Continue conosco. Assim que voltarmos do intervalo, mais músicas serão tocadas neste espaço criado para o coração.
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1: É isso aí, paixão. 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

0: Alô, gente, bom dia, bom dia. Tem alguém ligado aí? Então, avisa a todos que cheguei, hein? Cheguei com Canta Brasil. Manhã, super manhã de sexta-feira, dia 9 de dezembro de 2026. Muito bom dia pra você, bom dia, minhas amigas. Bom dia, meus amigos. Bom dia para você ligado na programação 99 e mais amanhã. Bom dia, estamos chegando. E a partir de agora até às 7, Sivaldo Miranda comanda o Canta Brasil. Para tocar a melhor música sertaneja. Música de qualidade para toda a família ouvir. E aqui é sempre assim com a sua participação pelo Zap 99-3031-0099. 3031-0099 é o Zap 99. Muito bom dia para todos. Bom dia para você. Você que tá em casa, no trabalho, onde quer que esteja, fazendo o que você quiser, com quem você quiser. Bom dia!
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0: Já tá no Canta Brasil desta sexta e você tá ligado? Tamo juntos. São 5 horas e 2 minutos na 99 FM, a Rádio Mais.
2: Sivaldo, bom dia.
0: Bom dia, meninas e meninos. Bom dia, gente boa.

0: aprendi a viver com... Aprendi a viver com o milionário José Rico do Canta Brasil, viu, gente boa? Primeira de hoje do Canta Brasil, bom dia. Bom dia, gente, bom dia todo, rapaz, o pessoal já acordou aqui, vamos lá. Opa, mas tem gente acordado, né? Que beleza, hein? E aí, como estão vocês? Estão bem? Tudo bem? Em paz? É o nosso desejo que todos estejam bem, que nosso Deus Pai Todo-Poderoso, Criador do céu e da terra, esteja presente aí na vida de cada um, tá bom? Você chega pra cá. Ah, eu pensei que era tanta gente pra participar, mas nem não. Aqui são, tá junto com os de ontem aqui que não apagaram, deixaram pra mim, tá? E como eu falei, espero que nosso Deus Pai Todo-Poderoso, Criador do céu e da terra, esteja presente aí na vida de cada um, tá bom, gente? Bom dia pra todos, bom dia, minhas amigas e meus amigos, bom dia. Opa, amanhã de sexta-feira, sextou, né? O dia já tá claro já, viu, gente? O dia já tá claro. É, vamos aqui com o Canta Brasil, 30310099, é o nosso zap, tá bom? 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Vamos aqui ao Zap 99, já tem gente esperando por nós, solta a voz, bom dia.
1: Bom dia, Sivaldão.
0: Bom dia.
1: Carlos de Teixeira de
0: Freitas. Fala, cabra bom.
1: Eu ouvi a música com César Menotti e Fabiano. Enquanto o sol brilhar,
0: sim.
1: Ofereço para todos que gostarem da música.
0: Certo.
1: Valeu, Sivaldão.
0: Ô, oh,
1: legal, Sivaldão.
0: Rapaz.
1: Deixa eu rezar ontem.
0: É,
1: valeu, Sivaldão.
0: Deu bobeira. Sabe o que é bobeira? Deu bobeira. Tava tentando justificar nas entrevistas. Não, foi erro deles mesmo lá. Foi erro deles. Ah, o juiz, não. Foi erro deles. Foi erro. Aquela brincadeira de roça ali, ó. Viu? Resultou naquilo lá. Ele poderia ter saído com resultado bom, mas fez aquela besteira. Tem que chamar, dar puxão de orelha. Dar puxão de orelha. 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Deixa eu ver quem mais participa comigo aqui no Canta Brasil, saltando a voz. Bom dia, bom dia.
2: Bom dia, Sivaldo.
0: Bom dia.
2: Aqui é o João Batista.
0: Fala, João Batista.
2: Na Barcelona.
0: Fala pra nós.
2: A base do coqueiro.
0: Sim.
2: Até você passa pra música de João Paulo Daniel. Loura do Cardano, pra mim. Pra todo gostar da música, valeu. Uma boa sucesso. Uma ótima sexta-feira aí.
0: Para todos nós, para todos nós.
2: Valeu.
0: Valeu. Obrigado, um abraço, bom dia. Vamos nós, João Batista, vamos nessa. Bom dia, 5h10 do Canta Brasil.

enquanto o sol brilhar, eu tenho com o César Benotti e Fabiano, viu? Pois é. César Benotti e Fabiano não, Mato Grosso e Matias, viu, meu amigo? Bom dia, são 5h16, vamos nós.

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4: Oi, gente, vamos lá, isso aqui com Canta Brasil. Bom dia, bom dia. 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
4: Vamos aqui com Canta Brasil. Bom dia, gente. Bom dia pra você. Bom dia, bom dia. Ô, Felipe. Felipe. Meu amigo Felipe já acordou já, né, Felipe? Muito bem, sextou. Hoje é dia de tomar anis, é? É dia de tomar anis, doido. Ai, ai. Bom dia, obrigado aí pela audiência. Ô, Ninha, eu te pedi um negócio, você não mandou, viu, Ninha? Tá? Eu te pedi, você não mandou. Por favor, né? Por favor. Vamos lá. Deixa eu ver quem participa comigo aqui, quem tá comigo nesta manhã. Vamos lá, solta a voz no Canta Brasil. Bom dia.
5: Bom dia, Suzano.
4: Bom dia. Fala, Maria.
5: Dá pra repetir Canarinho Prisioneiro?
4: Canarinho Prisioneiro. É, já repeti umas 500 vezes só. Mas dá um jeito aqui, né? Dá um jeito. Vou ver aqui se tá disponível pra mim. Tá assim, então a gente toca, viu? Obrigado, Maria. Bom dia, bom dia, bom dia, bom dia, bom dia, bom dia. Vamos nós, né? Aqui, deixa eu ver quem foi que mandou aqui. Passando aqui pra quê? Ah, sai fora. Vamos lá. Ai, solta a voz, bom dia.
6: Grande Sivaldão, bom dia, meu amigo, professor Gerson de Alcobaça. E aí, Sivaldão, assistiu o jogo, meu irmão?
4: Assisti.
6: Rapaz, fiquei raiva. Chateado, viu?
4: Eu também.
6: 2-0, deixar empatar.
4: Bobeira de Rossi, bobeira.
6: Jogar praticamente com mais de 30 minutos com um jogador a menos.
4: Mas
6: não é brincadeira, não.
4: Tudo dentro causado pela... Causado pela...
6: Belmiro não é fácil, não.
4: Mas causado não, pela besteira
6: sextou,
4: de Rossi.
6: Manda pra gente aí uma música mais animada. Balada com Gustavo Lima.
4: Sim.
6: Um abraço, meu irmão. Bom dia.
4: Pois é, meu amigo. Vamos ser verdadeiro. A besteira de Rossi. O time ganha de 2-0. Tá ali, né, sem poder sair no toque. Joga essa bola lá no campo do adversário. Eu sempre soube assim. Eu nunca fui profissional no futebol. Eu jogava... aqui em time, né, nos nossos times da cidade, mas, e eu sempre soube disso, ó, tá no sufoco ali, bola pro mato, bola pra no campo do adversário, mas não, os caras ficam ali, ficou naquele toquinho, você viu o que aconteceu? Aí o cara vai cavar a falta, tentaram justificar, não, foi erro do Flamengo mesmo. É, erro deles. É, vamos ser verdadeiro, tá bom? Poderia estar com 3 pontos hoje, ó, tranquilo. Mas deixou o Palmeiras encostar lá. Agora a diferença é de 1 ponto só. Deu uma bobeira, é time sem comando. Se o técnico fosse daquele tipo que desse um puxão de orelha, né? Ah, o goleiro tá errando, tá brincando? Então vamos lá. Tira você, coloca lá no banco um tempo pra aprender, né? Ali é coisa séria. Ah, é desse jeito. Igual o Paquetá. Paquetá é... Só porque levou a bola entre as pernas, já foi tentar descontar, fazer bonito. O time não é dele, não. Ele é funcionário do time. A gente é assim. Eu sou realista, viu? Sou realista. Vamos lá, você canta, Brasil. Eu solto a voz.

0: Canta Brasil, Gustavo Lima, balada boa, pedida aí pelo meu amigo, professor. Ei, professor, bom dia. Eu fico ouvindo uma música assim, professor, sabe o que eu fico imaginando? A gente sentado aí nessa varanda aí da sua casa, na varanda da sua casa, né? Uma geladinha na mesa, tá lá, jogando a conversa fora com aqueles amigos. É bom, no dia que eu for aí, tem que convidar aqueles amigos que estavam aí, né? Jogar uma conversa saudável fora, fazer uma resenha, né? Assim é que é bom, não é verdade, professor? Bom dia, bom dia. Um abraço. Tá, obrigado aí pela companhia. Bom, deixa eu falar. Gente, ó, nesse final de semana tem um campeonato lá do Iguaí, né? Lá no Iguaí tem um campeonato nesse final de semana. Pessoal bacana aí do Iguaí, bom dia, muito obrigado pela audiência, bom dia para todos, né? Todos que curtem a programação 99 nessa região aí, ó. É o campeonato do Gordinho, campeonato de futebol do Gordinho, neste dia 11, domingo, né? Dia 11, domingo, lá no, aí no campo do Iguaí. Organização do Fabiano Gordinho, muito bom. Bom dia, tá? Bom dia para todos aí da região. Então, nesse final de semana, viu, gente? Vai ser bom lá, vai ser bom, bom lá. Ó, são 5h33 do Canta Brasil. Vou até adiantar aqui uns atendimentos, porque a partir de hoje tem aqueles blocos de chamadas políticas, tá? E a gente tem que respeitar a risca. Valeu, gente? Então vamos lá. Mas agora são pequenininhos, né? Vamos lá, solta a voz. Bom dia.
1: Bom dia, Sivaldo.
0: Bom dia. Fala, Nilão.
1: Gostaria de ouvir a música de Lourenço Lorivaldo. Oferecer para todos que estiverem ouvindo seu programa e para você, todos que estiverem ouvindo seu programa, valeu, Sivaldão.
0: Valeu.
1: Bom dia para vocês.
0: Valeu, camarada. Bom dia, bom dia. Obrigado aí pela audiência. Quem mais está comigo? Solta a voz. Bom dia. Bom dia.
2: Bom dia, Sivaldo. Bom dia. Quem fala aqui é Amaral. Eu quero ouvir uma música com Rick Renner. Fica a tua escolha. Eu ofereço para toda aqui da comunidade do Tururim, para quem gostar da música.
0: Muito.
2: Bom dia pra você, um abraço.
0: Valeu, muito obrigado, pessoal do Tururim, bom dia, bom dia. Quem mais tá comigo? Bom dia, Sivaldo Miranda, aqui é Aldeir Flores de Colatina. É, Sivaldo, se for possível, toca aquela música linda de Bruno e Marrone, Chora as Rosas. Por isso, para os meus pais, aí em Itamaraju, Bahia, meu irmão Altamir Flores, aí também todos os meus amigos aí de Itamaraju. Sivaldo, eu acompanho seu programa Canta Brasil há mais de 30 anos. E não é agora que vou desistir, né? Valeu, abraço pra todos aí, ouvintes da rádio, tá também. Valeu, obrigado, meu camarada, obrigado, viu? Obrigado aí pela audiência. Eu estou aqui há 14 anos, né? Eu estou aqui há 14 anos, na 99. Então você acompanhou com outras pessoas que deixaram aqui sua marca de competência, de muita competência, apresentando esse programa. Exemplo do Alci, o Aias Porto, né? Então foi uma turma boa que passou por aqui. Bom,
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Conversa aqui com Canta Brasil. Bom dia, gente. Bom dia, bom dia. Bom dia, minhas amigas, meus amigos ouvindo Canta Brasil por essa região afora. Bom dia, todo mundo acordando, né, gente? Muito bom, todo mundo acordando, despertando pra vida. Bom dia, Patrícia. Bom dia, tudo bem, Patrícia? Bom dia, tá acordada também, né? Acordou. Até que fim, Charles Meirelles em Cumuruxatiba acordou também. Luquinha, filha de seu Jonas, já acordou. Foi acordar seu Jonas, ó. Como é que pode um negócio desse, né, seu Jonas? Essa mulher não tem juízo não, seu Jonas. Tem juízo não. Um abraço, hein, bom dia. Tá acordado também, né? Ai, ai, ai, vamos lá. Gente, Patrícia, bom dia.

0: Sabe o que busca essa? É, seu amor é minha estrada, com Chitãozinho e Chororó, viu? Bom dia, música boa, né, gente? Música boa, boa mesmo. Bom dia pra você. Mandar alô aqui pra rapaziada que tá curtindo a gente aí nas fazendas. Meu bom amigo, homem do campo, bom dia, tudo bem? Um abraço. E a gente volta já, tá bom? Vamos, a gente volta já. Esse bloco aqui é pequenininho. Bloco político. Vamos nós. Bom dia pra você.
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0: Vamos aqui, né, gente? Vamos aqui, né? São 5h48. Bom dia, bom dia, bom dia. Nós já estamos aqui. Daqui a pouquinho eu toco mais músicas pra você, tá bom? Bom dia, gente. Bom dia pra... Ei, minha amiga dona de casa já levantou? Hein? Deixa eu ver o seu nome aqui. Gleice. É Gleice. Bom dia, Gleice. Muito obrigado, viu? Bom dia pra você. Obrigado aí pela companhia. Obrigado pela audiência, né? Tá acordado também. O pessoal tá acordando. Ah, tá fazendo calor, é? Ah, por isso que tá todo mundo acordando cedo, né? É, Patrícia levantou cedo, Charles Meirelli levantou cedo, é calor. Felipe acordou cedo, é calor, né? Luquinha não, Luquinha acorda cedo todo dia. Carlinhos faz ela levantar cedo, né? Sivaldo, não mexe com os outros, você não sabe da vida dos outros, Sivaldo. Fica quieto, Sivaldo. É assim, né, gente? Então fala assim, Sivaldo, cuidar com a vida dos outros, viu? Bom dia. Vamos nós aqui falar pra vocês, gente. 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Já a gente volta com Canta Brasil, bom dia.
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6: Tô devendo a música de Rick Renner, eu vou pagar, tá? Pagar, bom dia. O sol tá brilhando, né, gente? Tá bom pra lavar roupa, não tá? Quando eu falo isso, eu já fico preparado que vem uma resposta seca, vem uma resposta daquela. Uma resposta, não tá dando pra bronzear não, né? Tá não dá pra bronzear não, tá? Tá quente, mas não dá pra queimar não, deixar aquela marca não. É, pode ficar tranquilo que não dá não, dá pra lavar, aproveita que tá cedo pra lavar a roupa, viu? Se bem que agora, com a tecnologia tão avançada, né? Basta colocar lá na máquina, a máquina resolve tudo, né, gente? A máquina resolve tudo, não é verdade? Tô mentindo? Não tô mentindo, tá? Mas vamos nessa. Bom dia pra você, bom dia, minhas amigas e meus amigos. Deixa eu ver se dá pra atender mais um aqui no Canta Brasil. Deixa eu ver como está aqui. Vamos lá. Solta a voz no Canta Brasil. Bom dia, bom dia. Bom dia,
7: Sivaldo Miranda.
6: Bom dia.
7: Como é que vai?
6: Tudo beleza.
7: O amigo tá ótimo. Adilson de Tabela.
6: Fala, Adilson.
7: Tem como você rodar aí? Marcos Belucci?
6: Como?
7: Marcos Belucci?
6: Ah, tá. Marcos Belucci.
7: Givaldo Miranda. Bora, bom dia, Givaldo.
6: O galo cantando lá.
7: O cara lá de Teixeira.
6: É.
7: Ô, Sivaldo, Marcos Belucci aí. Qualquer um deles aí, Sivaldo?
6: Certo.
7: E aí, pessoal? Bora pra casa e ceia.
6: Não é essa.
7: E rumo as eleições.
6: Beleza, bom dia, obrigado, vamos nós. Eu toco daqui a pouquinho o Marcos Belucci, tá? Se bem que eu tô levando mais um aí, né, gente? Vamos nós aqui, Canta Brasil, Rick Renner.

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0: São 6 horas. No Canta Brasil, ao levantar-se, agradeça a Deus a bênção da vida, agora pela manhã. Se você não tem o hábito de orar, formule pensamentos de serenidade e otimismo por alguns momentos, antes de retomar as próprias atividades. Levante-se com calma. Hoje será um excelente dia. Afirme ao espelho, sem medo, sorrindo. As palavras positivas têm maior poder do que imaginamos e são capazes de transformar tudo dentro e depois fora. Se deve acordar alguém, use bondade e gentileza, reconhecendo que gritaria ou brincadeiras de mau gosto não auxilia em tempo algum. A primeira impressão que se tem ao acordar é determinante para os momentos futuros. Quem gosta de acordar com susto, com ruídos incômodos, com tensão injustificada? Guarde, para com tudo e para com todos, a disposição de cooperar para o bem. Antes de sair para a execução de suas tarefas, lembre-se de que é preciso abençoar a vida para que a vida o abençoe. Considere o ato de levantar-se como uma conquista diária, mas uma oportunidade, mais um dia em frente. Se a derrota já está no espírito que não deseja sair da cama, dificilmente encontrará a tão sonhada vitória lá fora, no mundo. Se a má vontade já o absorve nos primeiros segundos de vigília, como conseguir sorrir mais tarde? Mesmo contra o mau humor crônico de alguns, você pode lutar. Pode enfrentá-lo, modificá-lo. Basta uma atitude mental decidida no sentido contrário. Compare o seu levantar-se diário ao nascer do sol. E espere-se nele, com seus raios fulgurantes, irradiando luz e calor para todos os cantos. Espalhe a alvorada do coração para os que estão à sua volta também, pelo menos com um alegre bom dia. Ninguém resiste a um bom dia recitado com vontade, com carinho, pois junto dele vêm as boas vibrações, os fluidos universais modificados para o bem, alcançando a alma, feito lenitivo poderoso. Ninguém resiste a um abraço forte bem cedo, dizendo, sem palavras, como é bom acordar e ver você ao meu lado. Não há quem resista a uma gentileza logo cedo. Um café da manhã preparado com desvelo, um bilhete amoroso, uma flor ao lado da xícara de café. Não há quem resista a um sorriso, um carinho no rosto ao acordar, pois quando o amor alvorece, tudo se transforma. Tudo que era noite vira manhã. Assim, ao levantar-se, erga também o coração na direção do amor sublime do Criador da vida e agradeça por mais um dia único, indispensável, fascinante. Abrir os olhos, puxar o ar com vontade. Vontade de quem quer viver. Os pulmões se enchem de manhã, os olhos de sol e num bocejo profundo expiramos. E lá se vai a noite de nossa alma aprendiz. Não é mais um dia, não, não. É o único que temos. Pois o tempo é sempre presente. Passado e futuro são invenções da memória e da esperança. Abrir os olhos, puxar o ar com vontade. Vontade de quem quer viver, de quem quer bem viver. Bom dia.
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0: Muito bom dia. Bom dia pra você, bom dia minhas amigas e meus amigos, bom dia pra você ligado na 99 FM, curtindo o Canta Brasil. E mais amanhã, amanhã de sexta-feira, dia 9 de outubro 2026. Um ótimo dia pra todos, é o que nós desejamos, que nosso Deus Pai Todo-Poderoso, Criador do céu e da terra, esteja presente em sua vida, em seu coração, no leito da sua família. Paz, amor, alegria, muita saúde sempre, tá bom, gente boa? Vamos acordar? Vamos lá. 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Quem tá comigo nesta manhã, vamos nós aqui atender mais um aqui no Canta Brasil. Então vamos lá, né? Vou atender mais um aqui no Canta Brasil. Bom dia, solta a voz, bom dia, solta
7: bom
0: a voz.
7: Bom dia, Givaldo.
0: Bom dia.
7: Fazenda Limeira.
0: Fazenda Limeira. Silbenha, bom dia, Silbenha. Tudo bem, beleza? Obrigado, abraço, bom dia. Quem tá comigo nesta manhã, solta a voz.
8: Bom dia, senhor Miranda.
0: Bom dia.
8: Mestre Dadai Alcobaça.
0: Fala, mestre Dadai.
8: Gostaria que você tocasse a música. Rio de São Francisco. Vou oferecer pra minha mãe, na Praia da Paixão, Sonito.
0: Sim? Hein? Perdeu a voz, sim, mestre Dadai?
8: Esqueci, São Luís.
0: Tá bom, gente, já falo pra você aqui que lá na Casa e Cia, viu, gente? 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Tô devendo música. Vamos pagar as músicas que eu tô devendo, tá, gente? Então vamos lá, bom dia.

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3: Vamos aqui com Canta Brasil. 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Dobradinha. Fazer dobradinha nesse final de semana, né? Dobradinha. Um bocotó também, né? É bom. Fica forte. Dá sustância. 6h22 do Canta Brasil. Vamos lá, quem tá comigo nesta manhã? Bom dia. Solta a voz aqui pra gente. Solta a voz. Bom dia. Bom dia,
4: ô, Silvaldo, bom dia.
3: Bom dia.
4: João, que fala aqui da Rua Grêmio.
3: Fala, João.
4: Ô, Silvaldo.
3: Rua Grêmio.
4: É, tá bom pra nós ir.
3: Hã?
4: Milionário Zé Rico. Beleza? Fica a sua escolha, música.
3: É.
4: Beleza? E depois pra todo mundo da Rua Grêmio.
3: Beleza. Opa, Rua Grêmio, pessoal aí, bom dia. Bom dia, coloca o rádio a toda altura aí pra gente ouvir. Pode acordar todo mundo, por minha conta, né? Depois tira a minha conta. Obrigado aí pela companhia, viu, camarada? Obrigado aí pela audiência. Bom dia. Quem mais tá comigo? Quem foi que acordou? Seu Zé, bom dia, tudo bem? Opa, vamos lá. Antônio José na Rua Tupinambás, como é que tá você, tá bom? Bom dia, Sivaldo, aqui é Helenice. Sou daí de Itamaraju, mas atualmente moro em Sabará, Minas Gerais. Já ouvi falar. Todos os dias, 5 horas, acordo para arrumar meu filho para ir para a escola e já coloco o rádio para ouvir seu programa. Opa, muito obrigado, viu? Bom dia, Sabará, Minas Gerais, está com a gente. Bom dia. Quem mais? Solta a voz. Bom dia.
5: Miranda, bom dia.
3: Bom dia.
5: Aqui é o Ó Glória, soltando
3: a voz. Soltando.
5: Toca para mim aí aquela música aí, é Casa de Caboclo. Eu acho que é isso, Casa de Caboclo. Parece que eu gostei daquela música. Então, se eu gostei da música, é porque é boa. É. Então, eu ofereço a todo mundo que gostasse, Valdo. Bom dia.
3: Ai, ai, tá bom. Valeu, obrigado. Bom dia. Bom dia. Ó, oh, Glória. Bom dia. Quem mais tá comigo? Solta a voz do Canta Brasil.
6: Se faltou.
7: Bom dia, Sivaldo.
3: Tamo junto.
7: Eu já acordei primeiro que você.
3: Foi viu, nada, foi nada.
7: Sivaldo aqui é Maria Bonfim, de Cachoeira do Mato. Gosto aí de ouvir a música do Duca e Dalvan Espinheira. Ofereço para meu esposo Moacir Vereda, para você e para todos que gostarem da música, Sivaldo. Um bom dia para você e um bom trabalho. Fique com Deus, Sivaldo.
3: Pois ela mandou a mensagem, era 5h30. Estou atendendo agora porque eu sigo a ordem de chegada, né? E muita gente chegou primeiro. Pessoal, sexta-feira acordou cedo, né? 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Viu, gente boa? Bom dia, 6h25 do Canta Brasil.

0: Casa de Caboclo. Sabe quem gravou essa música aí? Foi a dupla Thiago e Tobias, viu, gente? Ficou muito boa, viu? Ficou muito boa mesmo. Bom dia. Ó, gente, bom dia. São 6h32 agora no Canta Brasil. Daqui a pouquinho tem horário eleitoral obrigatório, tá? Bom lembrar pra vocês aí. Então vou fazer o seguinte, não vou poder atender todas as músicas, né? Mas vou atender aqui as pessoas conforme a ordem de chegada. Vamos lá. Dá tempo? Então vamos lá. Atendendo já mais um aqui, soltando a voz no Canta Brasil. Bom dia, bom dia.
1: Bom dia, Silvado Miranda.
0: Bom dia.
1: Aqui é Marconi dos Anjos, de Teixeira de Freitas.
0: Marconi dos Anjos.
1: Gostaria de ouvir um
0: nome da mulher
1: linda, linda, de Zezé de Camargo Luciano.
0: Uhum.
1: Oferecer para todos meus amigos lá de Campo Alegre.
0: Certo.
1: Tamaraju, para você também aí, todos aí que tá ouvindo.
0: Você conhece...
1: Valeu, um abraço.
0: Carlito Lobê. Conhece Carlito Lobê lá na Campo Alegre? Pois é, gente boa. Solta a voz, bom dia.
2: Bom dia.
0: Bom dia.
2: É o Ed sintonizado,
0: 99
2: FM.
0: Fala, Ed.
2: Objetivo ao Debo aqui.
0: Valeu, cara.
2: Eu gostaria de pedir uma música de Chitãozinho e Chororó. Eu ofereço pra minha esposa e pra minha sogra.
0: Certo.
2: E sempre tá ligado na 99 FM aqui.
0: Vamos conferir aqui se dá tempo, mas a gente toca, né? Se der tempo, a gente toca. Opa, quem é? Vamos lá, solta a voz.
3: Oi, Divaldo Miranda.
0: Oi, Divaldo Miranda. Bom dia, Divaldo
3: aqui
0: Miranda.
3: Fala que é o Galego Chapa, de Teixeira de Freitas, Bahia. Eu moro aqui no bairro Redenção.
0: Sim.
3: Divaldo, roda uma música pra mim, Folha Seca, Amada Batista. Eu ofereço pra você, todos os ouvintes daí de Tamaraju e todos os ouvintes da minha cidade, de Teixeira de Freitas, e todo Chapa.
0: Muito
3: deixar
0: bem.
3: Um grande abraço pra você, bom trabalho e fique com Deus.
0: Valeu.
3: Assinado Galego Chapa, de
0: Valeu.
3: Teixeira de Freitas, Bahia.
0: Muito bem, de Galego Chapa para Divaldo Miranda. Vamos lá, mais um. Bom dia, meu amigo Silvaldo Miranda. Bom dia, Edilson. Edilson, bom dia. Bom dia, meu amigo Manel Variedades. Bom dia, bom dia. Bom dia, bom dia. Vamos nós, gente. Bom dia. São 6h34 no Canto Brasil. 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
3: Vamos nós aqui com Canta Brasil. Bom dia, gente. Bom dia, bom dia. Vamos nós, dia claro. Tá um sol daqueles, né? Alguém falou assim, ó, você já foi lá fora pra dar uma olhadinha, ver como é que tá o sol? Você falou que não tá queimando nada, né? Ai, parece até que eu entendo, né? Tem hora que eu saio daqui e vou pra casa. Meio dia, por exemplo, na hora que eu termino o programa. Menino, pensa num sol escaldante, né? Vamos lá, gente, deixa eu tocar a música que eu tô devendo, né? Vamos lá, Canta Brasil.

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0: Eita, fomos nós aqui, Canta Brasil. Gente, deixa eu só falar, hoje no Tribuna, hoje sou tudo sobre a abertura do... sobre a abertura do Festival Gastronômico de Prado, né? O Festival Gastronômico de Prado. É, vamos falar também sobre o lançamento, lá foi a abertura. Aqui é o lançamento do Festival Gastronômico de Itamaraju. Também teremos no programa de hoje, vamos falar sobre o cancelamento do show de Canário em Itamaraju. Vamos saber a verdade, o motivo que foi cancelado. Vamos falar sobre a sessão da Câmara de ontem. Vamos falar sobre a programação da igreja para este final de semana. Tem aí uma programação, né, aqui em Itamaraju. É, tem uma programação bacana aqui em Itamaraju. Vamos falar sobre isso, da Igreja Católica. São esses alguns assuntos que estão em pauta para hoje no programa Tribuna Popular, tá, gente boa? Tá bom? Tá dado o recado, tá bom? Fique ligado. Lembrando também, ó, o programa começa 12:10, tá? O Café Rural vai começar por volta de 7:13, 7:15, por aí, tá bom? Começa o Café Rural. Tá bom, gente? Tá dando o recado direitinho pra você ficar por dentro do horário. Com isso, com o horário eleitoral obrigatório, agora a gente tem que seguir a risca e sair. Certinho? Tá dado o recado direitinho? Compreenderam direitinho? Então tá bom. Hora de ir embora, deixando um grande abraço a todos, agradecendo pelo carinho e pela audiência, agradecendo principalmente nosso bom Deus por ter permitido que estivesse aqui mais amanhã juntinho com você. O programa amanhã vai até... O programa de amanhã vai até às 8, tá, gente? Com aquele intervalo do horário eleitoral obrigatório. E aí a gente continua, beleza?
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0: Volta amanhã, 5:00, no novo encontro com você e a boa música sertaneja. Na programação 99, chegando aí o horário eleitoral obrigatório. Em seguida tem o Café Rural. Depois tem Vaninha e a gente se fala 12:10 no Tribuna. Ótima sexta a todos. Tchau, gente boa!

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0: Muito bom dia, amigos. Bom dia, pessoal. Agora são exatamente... Felipe, eu precisava do notebook, esqueci dele. São 7h21. Retornamos hoje ao horário eleitoral gratuito, em relação à campanha eleitoral, agora de segundo turno. E por falar em campanha eleitoral segundo turno, ontem o Datafolha. Datafolha é o instituto que... Acho que é um dos que mais erraram. Dos que erraram, tipo, o Datafolha... sempre lidera o ranking dos erros. No Rio de Janeiro, em geral, Datafolha mostra uma coisa, aparece outra. Dá até medo, né? Quando Datafolha mostra Flávio Bolsonaro na frente. Bom, mas se mostra 5 pontos, é que vamos ter 10, 15 pontos na frente, né? Depois eu vou trazer uma lista aqui dos institutos, são mais ou menos uns 10 institutos, daqueles, três ou quatro que acertaram. E os outros, uns 6, 8, erraram uns com a margem menor. Agora, o Datafolha se destaca sempre como o que mais erra nas eleições. Errou no Rio de Janeiro, que o atual governador agora aparecia lá bem atrás, enquanto o Paes aparecia já quase que ganhando no primeiro turno. Foi o contrário, perdeu no primeiro turno. Rio de Janeiro vai ter mais segundo turno, depois de anular os votos lá de Antônio Garotinho. E a presidente, depois eu vou trazer esses dados. E o Datafolha soltou sua pesquisa ontem, mesmo assim mostrando Flávio Bolsonaro aí com uma diferença aí de uns 4 pontos à frente, então, de Lula. Isso antes dos anúncios. Por exemplo, ontem Augusto Cury também declarou seu apoio a Flávio Bolsonaro, né? Fazer aqui agora. Bom, são 7h23. Ontem foi mais um dia quente, hoje promete mais um dia quente. Nós vamos trazer o nosso radar meteorológico, as informações dos principais produtos agropecuários e o giro pelo mercado financeiro, e todos os bastidores também com relação à pecuária, preço do boi disparando, preço do bezerro também acompanhando. Nós vamos trazer os últimos panoramas, as últimas informações desta sexta-feira, e vamos trazer também um retrato desse segundo turno, de todas as movimentações, alguns detalhes nós vamos trazer para vocês aqui no programa Café Rural. Roda pra gente, bora trazer nossas informações do tempo, Felipe.
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0: Ok, são 7h24, já 7h24, começamos um dia. Felipe, liga o bicho pra nós aqui, nego. Meu amigo Félix, meu amigo, ontem vocês tentaram falar comigo, eu fiquei ausente ontem, pessoal, porque eu vou te falar, ontem foi barril. Eu acho que com esse calor é muito importante tomar cuidado com a alimentação, viu? Eu comi um negócio aí, meu amigo, eu passei um mal ontem, Eu não fiz o programa a pulso, voltei, e o dia todo aqui acamado. Corri logo, tomei uns remédios, umas garrafadas, e à noite, meu irmão, também ruim. Aí deu uma melhorada hoje, graças a Deus, mas se melhor. Mas eu te falar, comida nesse tempo quente, tem que ter muita atenção. Cheguei aqui de madrugada com fome, fui esquentar uma comida assim, só pode ter sido isso, que no mais foi muito tranquilo. A única coisa atípica que eu fiz foi comer na madrugada, era 1h quando eu cheguei de viagem, estava montando o stand do Sebrae lá em Teixeira em Prado, para o festival, e chegamos já muito cansado, comi esse negócio, eu passei ele um mal, foi trem de maluco, viu? Você tá doido? Na hora que eu pensei que ia desligar o motor tudo, eu falei, aí lascou, mas eu corri na farmácia aí, tomei um remedinho aí, graças a Deus voltou à normalidade, né? Vai ser dessa, não. 7h26, mas foi brabo, pessoal. Brabo, brabo. 23 graus neste momento em Teixeira de Freitas. Sensação já está em 25 graus. Sexta-feira, limpou a piscina. Arthur, meu amigo, resolva meu prepino, viu? Arthur Macambira, meu amigo e irmão aqui que cuida aqui da nossa piscina. Abraço, meu amigo. Quero fazer uso, quero dar descansada. Descansar, nada, tem muita coisa ainda para fazer. Gente, prepara o pelo aqui em Teixeira de Freitas, 36 graus 36, cadê Felipe o mouse? 36 graus para hoje. A sensação vai estar em uns 40 graus. Os próximos dias serão extremamente quentes aqui em Teixeira de Freitas. De hoje até a próxima quinta-feira, temperaturas girando de 35 a 37 graus. De 35 a 37 graus. Pode olhar para aqui. Para esses próximos dias aqui em Teixeira de Freitas, viu? Gente de Deus. Quando aparece aquele medidor e aparece em vermelho, então alerta. Agora as boas chuvas, aí a partir do dia 17, tem um volume bom, tipo, tá marcando, tá segurando. Eu fico um pouco assustado que eu tô vendo um vento chegar a piar, meu amigo. Ontem eu tava deitado aqui, ruim, e o vento chegar a assoviar. Eu falei, esse vento aí é aquele perigoso. É aquele perigoso, tá, pessoal? Dando uma olhada aqui para Tamaraju, para ver como que fica a situação meteorológica para esses próximos dias. 22 graus, parece aquelas nuvens mais pesadas, aquela abafada, tá assim, Tamaraju. 22, sensação de 23 graus para os próximos dias em Tamaraju, desse mêsão de outubro que começou rupiando pelo. 35 graus de hoje até o dia 15, né? 34, 36 graus. Previsão de chuva e muita chuva prevista para Tamaraju a partir do dia 17. Sabe? 17, 18, 19, 20, 23, 24 e 25 deste mês de outubro. Uma ótima previsão de chuva para a região de Tamaraju. Mas esse restante de semana e a semana que vem toda, sol, sol, sol no pelo e essas altíssimas temperaturas, tá, gente? Vamos ficar atento e cuidado com uma série de coisas, hidratação e alimentação. Comida nesse tempo quente para estragar é muito fácil, viu? E eu quase me lasquei. Bom, Jucuruçu registrando 21 graus nesse momento, sensação também de 21 graus. Dando uma olhada para esses próximos dias, para quem gosta de rio, gado bravo, alcorre do gado bravo lá, tá bom demais, né? Gente, nós teremos os próximos 8 dias ensolarados em Jucuruçu. De hoje, dia 9 ao dia 16, prepara o pelo aí para muito calor em Jucuruçu, tá? Nesses próximos dias. E a partir do dia 17 tem previsão de muita chuva para Jucuruçu. Então, essa semana de sol, fechando essa semana de sol, este final de semana de muito, muito sol e a próxima semana de muita chuva, né? Do dia 17 ao dia 25 de outubro. Previsão de muita chuva para essa região. Passa a bolota do Zóio aqui, na faixa litorânea, nessa região litorânea, pegando desde o norte do Espírito Santo, aqui, divisa com o Espírito Santo, até próximo a Porto Seguro, registrando 25 graus dessas primeiras horas do dia. A sensação já está em 27, tá quente e abafado na faixa litorânea, viu, gente? Deixa eu dar uma olhada aqui agora, como que fica essa semana, esse final de semana. Final de semana começou ontem o Festival Gastronômico no Prado e os dias serão ensolarados de hoje até o próximo dia 16 de outubro. Muito, muito, muito sol no pelo. Hoje, amanhã, esses próximos 3 dias, você praticamente não encontrará uma nuvem no céu. Raríssimas nuvens no céu da nossa faixa litorânea, tá, pessoal? Então, quem gosta de praia, gosta de muito sol, tá aí um prato cheio para esses próximos dias. Agora, do dia 17 ao dia 23, ó, com mais precisão, 17 a dia 20, uma ótima previsão de chuva, não é certidão, é previsão. Nós estamos monitorando, essa chuva estava prevista entre 12, 13, 14, ela estendeu um pouquinho a partir do dia 17. Às vezes acontece, não é incomum, ela ou adianta um pouco ou atrasa um pouco, né? Mas está se mantendo essa ótima previsão de chuva, o povo já está abrindo o bico. Já tem nego correndo para muitos reservatórios já baixaram, gente. Olha que nós estamos em outubrão, né? E muito falando do El Ninho, do El Ninho, do El Ninho.

0: e uns quatro fios de costela das Minas Gerais, que prestigia o Café Rural através da 99 e para o Brasil e o mundo através das nossas mídias sociais. 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Vamos trazer o nosso bloco completo. Na sequência, a gente traz as últimas informações do mercado financeiro e a cotação dos principais produtos agropecuários para a nossa região.
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0: bem, estamos de volta com o programa Café Rural, trazendo as últimas informações, mercado financeiro, as apostas para o segundo turno. Estou olhando aqui agora da Polimarketing, trazendo a Polimarketing apontando a vitória de Flávio Bolsonaro. Isso aqui não é pesquisa, é o pessoal que aposta, esses negócios. Da vez passada, dava muito Lula. E no resultado final deu Lula. Eu conversava sempre com uma pessoa que é do setor dessas bets, desse negócio, falando lá dos sites de apostas. E agora é o contrário. O primeiro turno já deu isso. Dá uma olhada aqui agora, assim.
1: Seria uma margem inferior a 4%.
0: Dá uma olhada aqui nas pesquisas, olhando tudo. Ainda hoje eu vou trazer um pouco do retrato das pesquisas, tá? Do primeiro turno, o que elas apontaram e o que deu de realidade. Vou pedir Felipe, vou até mandar para Felipinho aqui para a gente disponibilizar aqui esse card na tela. E aí nós vamos ter um retrato oficial desse negócio das pesquisas aí. Eu acho isso importante, a gente dar uma olhada no que eles estavam dizendo e o que de fato aconteceu, né? O que de fato aconteceu. Só vou procurar, cadê aqui? Eu vou procurar aqui esse print aqui e depois disponibilizo. Felipe, roda a nossa vinheta, vamos trazer as informações do mercado financeiro.
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0: Sete horas e 39 minutos, trazendo as informações aqui agora do mercado financeiro, vendo como que está a situação no mercado financeiro, a confiança do mercado diante dos últimos acontecimentos, principais indicadores. Indicador Ibovespa ontem superou mais uma vez, com as primeiras pesquisas apontando ainda a liderança de Flávio Bolsonaro, com ampla vantagem, acima até da margem desse primeiro turno. Isso de acordo com o Datafolha, né? Os outros estão mostrando mais ainda. 206.220 pontos, fechamento ontem o indicador Ibovespa, com quase 1% de alta. Com relação ao câmbio, o dólar, que baliza os preços para muitas das nossas coisas aí, R$5,02, fechamento de ontem. Com relação ao petróleo, Brent está operando agora com queda de menos 1,35%, mesmo assim muito caro, ainda acima dos US$102. O mercado do milho, isso, o petróleo, pessoal, que pressiona, que baliza os preços, o Brasil não é autossuficiente, ele tem que comprar parte do petróleo, a gente tem que comprar em dólar. Esse petróleo chega aqui, pressiona os preços, porque o frete e tudo mais encarece, e automaticamente encarece aqui o nosso cafezinho, o nosso pão, o açúcar, o arroz, todos os produtos que dependem do transporte para chegar até a gente. Isso que a gente fica de olho. O petróleo baixou, o dólar, tudo isso interfere no nosso dia a dia, por mais que milhões de brasileiros nunca viu a cédula de um dólar na vida. Mercado do milho operando em leve alta, soja operando em leve alta, o café arábica está recuando 0,38% neste momento, cacau em Londres fechou com alta pequena de 1,5%, Nova York, por sua vez, está operando em queda de 0,74% neste momento, tá? Com relação ao nosso café, o canéfora Conilon Robusta, está operando agora uma leve alta de 0,20%, tá? US$3.427 no mercado internacional, os contratos aqui para o mês que vem, para novembro, a pessoa já está trabalhando lá mais para frente já, os contratos para março, por exemplo, fechou ontem com queda de 2,23%. A gente já tem atualização, dos preços e já olhando aqui em algumas fontes que nós temos, que nós pegamos essas informações, começando com o cacau, daqui a pouco a gente traz os demais. Começando aqui com o valor da arroba do cacau, de acordo com o levantamento da FAEB, R$300 a FAEB, aqui para, perdão, isso daqui não é para aqui, o extremo sul, a única praça, Eunápolis, com 265. Gandu, que apresentou R$300. Então, para nós aqui, sem referência para o Extremo Sul, só para Eunápolis que a gente tem, né? Mas daí para cá, Tamaraju Teixeira, sem referência de preço. O Mercado do Cacau, o portal Mercado do Cacau, está trazendo para a gente a referência de preço de R$276. R$276 vezes 4 arrobas, R$1.004 em média a saca de 60 quilos. O cacau convencional. Operando, recuando menos 1,17% referente ao fechamento anterior. Tá? O cacau na Ice Filters a 5.628 e o dólar R$5.01. Né? Vamos aos demais produtos. Ver se tivemos alteração. Farinha de mandioca não tivemos alteração. Pimenta do reino. Referência da Faeb, R$25. R$25. Eu estava conversando agora cedo com meu amigo Henrique, aqui o time da Blend Coffee. Passou para mim a referência de preço. Cadê? Cadê meu amigo Henrique? Mandou para mim aqui, tá aqui. Pimenta na Blend Coffee, fechamento, R$25. R$25 também, referência da Faeb, R$25. A Casa da Pimenta, R$25, R$25,50. E para o café, a referência que eu tenho aqui hoje para o café, a Faeb está trazendo, está sem referência. A Faeb está sem referência. Blend Coffee fechou o dia ontem pagando R$930. Outras fontes nós temos aqui, para ver se tem algum valor aqui. Também R$930. Outros compradores que estão atuando aí na região, tá bom? São 7h44. Daqui a pouquinho eu quero trazer as últimas informações referente ao mercado do boi gordo e também análise de alguns dados das primeiras pesquisas e das movimentações para este segundo turno entre os candidatos presidenciáveis aí concorrendo aí o cargo do presidente Flávio Bolsonaro e Luiz Inácio Lula da Silva. Pode rodar, Felipe.
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0: Muito bem, pessoal, estamos de volta com o programa Café Rural. Achei aqui as pesquisas que acertaram e as que erraram feio nas últimas eleições, né? Mas eu achei aqui, engraçado, não estão deixando mostrar, Felipinho. Achei aqui da passada. Eu queria mesmo dessa aqui agora, né? Estava procurando aqui alguns institutos que acertaram, institutos que erraram feio. O Veritá foi o que acertou mais próximo da realidade. E eu tinha achado essa postagem. Estou procurando aqui agora para fazer um comparativo. Assim que eu encontrar, a gente encontrar aqui, nossa equipe encontrar, vou trazer para você aí, para você ver um comparativo de como esses institutos erram e erraram muito, né? Bom, que bom. A gente já está sabendo disso já. Roda a nossa vinheta, vamos trazer as informações da pecuária.
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0: Muito bem, amigos, são 7:52. Estou dando uma olhada aqui agora no mercado do boi gordo. Mercado do boi gordo, ontem foi um dia de mais valorização em muitas praças de pecuária a nível de Brasil. Aqui para o extremo sul da Bahia, sul, extremo sul, estabilidade no preço, depois de uma semana de boa arrancada, essa sexta-feira, estamos chegando com boi gordo em Tamaraju, Teixeira de Freitas e Eunápolis a R$360 o valor da arroba, tá, pessoal? R$360. Salvador, Feira de Santana, Alagoinhas, trabalhando com boi de R$370. Já tínhamos essas expectativas, inclusive a expectativa de que preço médio de balcão aqui no extremo sul atinja os 370. Já tem um preço fora do balcão, negociações acima disso daí estão girando a todo vapor. Mas eu gosto de falar o preço médio de balcão, que basicamente quase que é o menor preço que é praticado, o preço médio. Quando você tem volume, qualidade da boiada, essas coisas, o preço vai bem mais lá para cima. Então, preço médio de balcão, R$360 na nossa região, de 360 para cima. Então, que disparada no boi gordo, né, pessoal? E com margem para subir ainda mais. O índice de bezerros disponíveis, eu estava conversando com um grande mestre, Alexandre Sardenberg, que vive isso aí demais com amor e paixão, esses números, aos bastidores, ao acompanhamento, e a gente estava conversando sobre isso ontem, logo depois do programa, da dificuldade em animais comercializados. Não era nem bezerro top de cabeceira a R$500. Tivemos negócio aqui de cliente dele aqui negociado a R$500 o valor da arroba. É o que o pessoal tá pedindo aí hoje, né? Já imaginou? Bezerro de 6 arroba e meia. A Scott está trazendo um preço que inclusive tá bem defasado aqui para nossa região. Ela pega a média da Bahia, né? Quando fala do mercado de reposição, média Bahia. E ela traz uma média Bahia de bezerro de R$3.100. Mas se você pegar aqui bezerros comercializados na nossa região, os negócios de R$500 vezes 6,5, né, 3.250. É isso mesmo que está girando na nossa região, 3.200, 3.250. Os bezerros de plantéis aí reconhecidos, que fazem um trabalho de inseminação ou que tem um trabalho genético muito forte. Nós temos muitos criadores aqui que são top de cabeceira. Eu não entrego o bezerro dele menos de 3.200, não, sabe? Então, R$100 a mais do que a média. Isso para bezerro de alta qualidade. O bezerro tem a variação, depende muito. Por que que, Carlos, você traz o preço lá nas alturas? Eu explico. Eu pego como referência a bezerrada luxo, ou filho de touro registrado, ou de inseminação, sabe? Volume. Quem tem um plantel reconhecido, de genética superior, sabe? Aí o pessoal consegue esse preço. Agora, às vezes você tem um bezerrinho pingado aqui, um de 5, um de 6, um de 8 arroba, o pessoal faz a mistura. Aí é uma negociação à parte, não dá pra gente balizar nesses moldes. Agora, meus bezerros são todos brancos. Não quer dizer muita coisa não, tá? Tem bezerro branco, você vê que o bichinho todo corinho, esticadinho, corinho fino, o bezerro não tem estrutura para crescer. Quem é um vernista, ele sabe muito bem, ele vai acompanhando os animais, ele vê o bezerro que ele comprou, o que é que aquele bezerro virou. Então ele sabe o bezerro que vai agregar, que vai ganhar peso. E ele sabe aquele que é o ladrão de lucro, como meu amigo Cantarelli fala. Come, lambe o mesmo sal, bebe a mesma água, come o mesmo capim, capim tão debaixo do mesmo sol, mas dá uma, duas, até três arroba de diferença quando chega na ponta final. É por isso que varia-se tanto o preço de um bezerro de um para o outro. Então, trago uma referência na régua de cima e aí as negociações seguem abaixo disso aí, está dentro da normalidade. Tem bezerro cruzado aí, meu amigo, que é muito top de cabeceira aí, que vai igualzinho. Quantas vezes já vi? Não, aquele ali pode colocar junto aí, que vai junto no pacote aí, né? Então, é basicamente o que a gente está vivendo. O preço da bezerra também deu uma disparada boa, pegando aqui uma fêmea na Bahia. Média, o problema disso aqui é que a média é Bahia, então varia muito. É, dá para a gente aqui de 7 arroba, tá em média R$2.500, R$2.500 dividido por 7 arrobas, R$360 em média, e R$360. Difícil achar alguém entrega, né? Panelorinha boa aí. Uma de 6 arroba, R$2.270. Aí está em média aqui a R$380. O pessoal já está querendo acima disso aí. Já estão falando de bezerra aí de 400 conto aqui na nossa região. Bezerra Neló de qualidade, você vai comprar mais por esse preço, não. Tá? São 7 horas e 57 minutos. Bom, já estamos falando de oportunidade. 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Daqui a pouco eu trago mais informações dos bastidores políticos. Vamos entender um pouco mais por causa do horário eleitoral. 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Eu estava procurando, querendo compartilhar com os amigos. Cadê meu amigo Júlio Henrique Baby? Está lá na audiência conosco. Abraço, meu irmão. Obrigado pelo carinho, obrigado pela audiência. Vamos que vamos para cima, meu amigo. Sempre, sempre. Abraço, Baby. Bom. Meu amigo Félix, vou passar para pegar lá, viu, Félix? Assim que der a melhorada aqui, meu amigo, eu vou dar um pulo lá e vou passar lá e pegar. Obrigado, meu amigo Félix. E quando encontrar aquele negócio que eu te falei aí, você já reserva para nós aí, tá bom? Ô, pessoal, um minuto faltando para as 8. Nós estamos acompanhando aí, agora deixa eu te falar, a enxurrada de mentiras que a esquerda está promovendo, gente, distorcendo, usando deepfake para inventar o que não está existindo. Eles estão jogando muito baixo. O que que é o desespero para não perder o poder? Eu não sei o que que a justiça eleitoral, como que vai fazer para controlar tanta mentira falsa. E o que mais me deixa triste é porque vai nas pessoas que têm menos conhecimento, as pessoas inocentes que acreditam. Eles pegam a voz da pessoa, fazem uma dublagem falando aquilo que a pessoa nunca falou e compartilham esses vídeos. esse negócio da IA, gente, isso é um perigo. E o que a campanha do PT, de Lula, está fazendo é de uma baixaria. Mas é típico. É de um nível tão baixo. Gente, isso é um nível de loucura. A ganância pelo poder. Eles perderam, já não tinham pudor, mas agora escancarou mesmo. Sabe quando virou a bagaceira? E começaram inventando aquele negócio lá da Santa. Inventa um negócio, inventa outro, falando que vai cortar Bolsa Família, que vai fazer isso. Cadê? Falaram com o Bolsonaro. Bolsonaro acabou com Bolsa Família? Muito pelo contrário. Bolsonaro pegou Bolsa Família de cento e poucos reais e jogou para 600. E aí? Cadê? Cortou Bolsa Família? Não existe isso. Não existe isso, sabe, pessoal? A mentirada, a sujeira, a baixaria é um pessoalzinho muito pequeno. Muito pequeno. Muito pequeno. Um povinho muito pequeno para fazer um tipo de coisa. Por quê? Estão iludindo justamente as pessoas com menos conhecimento. Eu, por exemplo, agora mandaram um negócio do Flamengo aqui. Eu poderia estar publicando. Felipe, eu acho que isso aqui não é fato. Aí o que a gente vai fazer? Chegamos aqui, pesquisamos, olhamos, não é fato, não vamos divulgar aquilo que não é verdadeiro. Seria benefício para se eu divulgasse isso aqui para Flávio Bolsonaro, mas eu sei que é fake, isso não existe. Então a gente tem esse bom senso. Essa turma da esquerda, eles não têm esse bom senso. Eles não têm, não têm. Jogam baixo, jogam sujo, o pior nível que você imaginar, eles fazem. E o que mais me deixa indignado é porque vai justamente mostrar isso para as pessoas humildes, com pouca informação, que não sabem entrar aqui na internet, fazer uma pesquisa para saber se aquilo ali é fato ou se aquilo é notícia falsa. Lamentável. Mas isso aí é característica da esquerda e a população brasileira já está acostumada com isso. Muito cuidado com o que vocês recebem via a celular, viu, pessoal? Você que é ouvinte do programa, às vezes eu sei que você é pessoa humilde. A turma do PT está inventando muita mentira mesmo, uma baixaria que eu nunca vi na minha vida, um nível tão baixo. Então, procure a pessoa, sabe, com mais esclarecimento, se você tiver dificuldade para saber se aquilo é verdade, se aquilo é realidade. Com muito cuidado, porque eles estão jogando muito baixo, estão desesperados. A realidade é desespero e baixar o nível. Bom, fechamos assim mais essa edição do programa Café Rural, agradecendo a todos, que Deus nos guarde, nos proteja. Na segunda-feira nós estaremos de volta em mais uma edição aqui do programa Café Rural. Até lá.
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2: É isso aí, seu locutor! A gente chegando junto, essa energia toda que ele tá falando. Ele nem, né, coitado, tem pouco tempo pra falar, então falou pouca coisa, mas falou bonito. Agora são 8 horas 24 minutos. Bom dia e sextou, meu povo! Que beleza, né? Ótimo, maravilha. A semana mais curta. Eu, quando falou que era, eu achei que ontem já era sexta. Ó a outra querendo, né, gente? 9 de outubro e a gente chega junto com você. Sou Vania Meirelles e muito bom dia. Bem-vindos aí todos à nossa programação 30310099 para você participar com a gente. Diz que nessa época agora, as noites, dias, né, estão do mesmo tamanho. Tô desconfiando que esse povo fez essa conta errada. Não é? Eu tô achando um monte de gente falando que essa noite já passou, já tô aqui. Pois é, mas fim de semana não vi ninguém reclamando. E não reclame mesmo, né? É de novo, então não faça. Vem pra cá, fica com a gente, um prazer estar de volta nessa programação deliciosa que com você por aqui sai tudo aí, ó, do seu jeitinho. Bom dia! São sempre bem-vindos!

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1: Olá, uma ótima sexta-feira para você. Sextou com muita alegria. Por aqui, sou Luana de Oliveira. Vamos contando com a ajuda dos astros, Áries, Touro e Gêmeos.
0: Áries.
1: Ariano, ainda que a paciência esteja no limite, que você se sinta cair na tentação de mandar tudo para o espaço, procure respirar fundo e ganhar um pouco de tempo, pois nenhuma precipitação agora resolveria qualquer coisa. A cor para hoje é o azul.
0: Touro.
1: Olá, Touro. As tensões sobem de tom e podem se transformar com extrema facilidade em brigas abertas, nas quais as pessoas perdem a compostura e principalmente deixam de ter a razão que pareciam defender e lutar. Aí não, né? A cor pra hoje é o laranja.
0: Gêmeos.
1: Oi, Gêmeos. Com tanta coisa pra fazer e organizar, seria perda de tempo você se envolver na dinâmica de hostilidades que assola o cenário neste momento. É tentador se envolver nas discussões, mas seria uma perda de tempo. A cor pra hoje é o vermelho. Já, Câncer, Leão e Virgem.
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2: Bora falar de um grupo que já gosta de falar de amor, né? E que bom que a gente tá aqui pra falar sobre eles e a calçada da fama. Finalmente! Já não era sem tempo. Tem gente aí que já partiu, não é? Já está nos braços do pai e não conseguiu isso. E tinha muito talento. Eu não sei como esse tipo de coisa acontece. O Air Supply recebeu ontem a aguardada estrela na calçada da fama de Hollywood, se juntando a nomes como Michael Jackson, Elton John, Aretha Franklin, Shakira e outros. Fizeram um vídeo maravilhoso que a gente que é fã amou ontem à noite. Eu tava vendo, né? Fizeram vários trechos, enfim. Eu não gostaria dessa estrela. Mas como assim, Vaninha? Fica lá no chão. Você já viu o estado que ela fica? Fizeram uns vídeos mostrando, você não queira ver. Por que não fizeram uma parede, né? A calçada, eu acho que não. Tem até uma cantora que ela passou um dia e falou... Eu recebi porque foram muito educados comigo, mas eu acho que tá no lugar errado. Eu também acho. Né? Ainda bem que não é só eu que penso isso. O Air Supply teve grande impacto na indústria musical, marcando a década de 80 e 90. Hits como Making Love, Out of Nothing at All, All of Love e Love de novo, Lost in Love, The One That You Love. Eles são apaixonados. E deixa a gente mais apaixonado ainda, né? Pois é, e tem também o hit Goodbye, que estourou no mundo todo. E você confere com a gente agora.
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1: Olá, de volta na programação, você de Câncer, Leão e Virgem.
0: Câncer.
1: Oi, Câncer. As distorções acontecem à revelia de todo e de qualquer cuidado que você tomar para essas não ocorrerem. Portanto, cuide dos flancos e não espere compreensão nem acolhimento nessa parte do caminho. Cada um na sua. A cor para hoje é o dourado.
0: Leão.
1: Olá, Leão. Esses dias são de extrema tensão, mas não são necessariamente negativos. Acontece que há tanta coisa em jogo e os prazos de decisão são tão curtos que se tornou inevitável passar por essas tensões com sabedoria. A cor para hoje é o amarelo.
0: Virgem.
1: Oi, Virgem. Essas coisas que você diria em tom hilário para tornar o ambiente mais leve e descontraído, neste momento, tendem a produzir hostilidades. Não porque você diga coisas pesadas, mas porque as pessoas andam muito alteradas. A cor para hoje é o bege. Já, Libra, Escorpião e Sagitário.
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2: Muito bem, bonitinha. 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
3: A história é sempre essa, os homens tudo apaixonados, as mulheres. 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

0: chegando por aqui, resumo dessa novela preferida. Eu já sei tudo que rola em A Nobreza do Amor nessa sexta-feira. Vou te contar agora, tá bom? Hoje, Kênia afirma a Kim, Ladissa e Dumi que agora tem uma nova família. Dumi e Kênia se amam. Sebastião sofre as consequências de sua delação na pensão de Geralda. Gendal garante a Mirim e sua família que se vingará de Alica. Mirinho tem um surto de raiva e confessa a Virgínia que nunca amou. Graça aconselha Virgínia a não confrontar Mirinho. Pascoal e Vinta descobrem que os rebeldes libertaram Kênia e Dumi. Omar confidencia a Tonho que não fugirá sem atacar Gendal. Binta ordena que toda a população de Batanga integre seu exército. E Xinu alerta Kim, Dumi, Ladissa e Kênia. Omar ameaça Gendal.
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11: Muito bem, tudo de bom a gente traz aqui pra você, então aguarde aí, não é? 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Vamos conferir aqui quem está comigo no 30310099.
5: Bora bom dia, aqui. Bom dia, Vaninha. Bom dia com Jesus, minha amiga.
11: Bom dia.
5: Deixa eu te falar, queria como passar uma música aí de Luke Dube aí, para todos que estão aqui na Guaratiba, trabalhando, certo, jogando duro. E todos aqui de Alcobaça. Beleza?
11: Ok.
5: Um abraço aí, um bom dia pra nós.
11: Um abraço pra todos nós. A história, né, do Luke Dube é... Deve dar uma pesquisada. Não, gente, é de doer o coração. Que homem, viu?
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1: Olá, de volta na programação, você de Libra, Escorpião e Sagitário.
0: Libra.
1: Oi, Libra. Uma mesma situação é compreendida de formas diametralmente opostas por pessoas diferentes. E não há outra coisa a fazer a respeito do que aceitar essas condições e, na melhor das hipóteses, evitar conflitos inúteis. A cor para hoje é o lilás.
0: Escorpião.
1: Olá, Escorpião. A não ser que você pretenda ver o circo pegando fogo, este é o momento de cuidado com os comentários e atitudes, porque a tensão está elevada e as pessoas andam com sangue nos olhos, querendo descontar em alguém. A cor para hoje é o branco.
0: Sagitário.
1: Oi, Sagitário. Essas críticas ferinas que você faria na forma de piadas, melhor silenciar neste momento, porque os ânimos estão exaltados e nada de bom resultaria de uma situação que em outros momentos poderia ser hilária. A cor para hoje é o prata. Já, Capricórnio, Aquário e Peixes.
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1: Tô por aqui, vou te contar tudo o que rola em Por Você, a novela da Rede Globo. Hoje, Guto e Vanessa interceptam a briga de Gabriel e Junqueira. Leandra diz a Vitor que registrou uma queixa contra Junqueira no Compliance e se desespera ao saber da briga do pai com o empresário. Juarez sofre pensando no novo relacionamento entre Peixe e Dalila por temer a reação do menino caso um dia descubra a verdade sobre o acidente de Julie. Bela e Samuca têm uma consulta com a neuropediatra Daniela. Suelen acolhe Mike após desentendimento com Toy e ele dá um beijo no rosto da jovem. Yara sonda Juarez sobre Zé. Bela conversa com Lucas sobre a consulta com Daniela e os desafios da maternidade. Pérola inicia o tratamento de sua doença e se surpreende ao encontrar Manuel. Nair se nega a ser atendida por Bela no hospital.
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0: Sem nem o que dizer, sou muito fã. Tears for Fears, que a gente chama com muito carinho das tias fofinhas. Rádio Mais 9 horas 42 minutos. 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
2: Olá, de volta na programação, você de Capricórnio, Aquário e Peixes.
1: Capricórnio.
2: Oi, Capricórnio. Para que suas razões prevaleçam, pareceria interessante você se envolver em discussões. Mas se você der esse passo, no meio do caminho perceberá que perde um tempo precioso e, além disso, gasta vitalidade à toa também. A cor para hoje é o marrom.
1: Aquário.
2: Olá, Aquário. Preserve a noção de qual seria o objetivo mais importante a ser conquistado de imediato, evitando assim se envolver em disputas que consumiriam a preciosa energia vital. Brigar é fácil, driblar as brigas não. A cor para hoje é o pink.
1: Peixes.
2: Oi, peixes. Evite participar de murmúrios cruéis a respeito de qualquer pessoa, seja ela uma figura pública ou uma pessoa qualquer. Porque nesse momento da história, o que antes era inofensivo, agora produz efeitos sinistros. A cor pra hoje é o verde. Galerinha, obrigada pela companhia, super beijo e até a próxima. Tchau!
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1: Já estamos por aqui, atenção ao que rola em Quem Ama Cuida, é a novela da Rede Globo. Hoje, Pilar explica seu plano a Tom. Ingrid acolhe Rafael. Yuri decide se afastar de Ingrid, a fim de ajudar a Adriana em seu plano. Pedro diz a André que a inocência de Adriana depende de sua atuação. Rosa procura Joel para perguntar sobre o caderno de receitas e descobre que ele é filho de Francesca. Otoniel e Elisa se desentendem. Rosa estranha o incômodo de Diná quando o assunto é Francesca. Adriana pensa em ir à cidade de Diná para desvendar o passado da governanta. Tom avisa Pilar que os homens que irão ajudá-lo no serviço encomendado por ela já estão prontos para agir.
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7: Trocar a comida tradicional por barrinhas, shakes e snacks processados pode prejudicar o seu processo de emagrecimento no final. Por mais que a propaganda diga que o produto é saudável, o seu corpo absorve melhor os alimentos frescos. Frutas, sementes, iogurte natural e ovos oferecem vitaminas de verdade sem nenhum tipo de pegadinha oculta. Usar os produtos fit apenas em momentos de emergência evita que você gaste muito dinheiro à toa no mercado. Volte para o básico da cozinha e garanta mais saúde, saciedade e economia para a sua vida.
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1: Oi, oi, oi, amiga. Bom, a combinação do cropped com saia longa é a queridinha absoluta das mulheres que não abrem mão do estilo. Esse duo é extremamente versátil porque aceita qualquer modelo de blusa, desde regatas até opções em crochê ou com mangas. A escolha das peças é quem dita se o seu visual será casual para um passeio ou super elegante para um jantar. Aposte nessa dupla perfeita e aproveite o fim de semana com charme.
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1: E hoje, na novela Iludida, nessa sexta-feira, Ali decide se mudar para a casa de Volkan e Derin e não dá ouvidos aos apelos de Asya. Seu Suki tenta se reconciliar com Neil e pede desculpas à jovem. Uma mulher aparece no hospital à procura de seu Suki e chama a atenção de Asya. Enquanto isso, preocupado com a possibilidade de ser prejudicado, Volkan alerta Gonu sobre Mert. Asya conversa com Neil sobre a mãe de seu Suki. Mais tarde, uma revelação de Haluk sobre Turgay e Asya deixa Volkan profundamente incomodado.
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2: Pois é, e assistindo as séries, que eles lá não chamam de novela, né? São temporadas, as séries turcas. A gente tá aprendendo a falar o nome deles. Tá se acostumando. Daqui a pouco você vai ver, lembra lá do Enzo, Valentina? Vai ter Volkan pra tudo que é lado. Os nomes das mulheres são mais assim, Derin, né? Mas o Volkan sai muito, mas muito mesmo. Eu de vez em quando assisto alguma coisa, não consigo mais acompanhar porque nos lugares que a gente acompanha, aí dá uma temporada e depois a outra desaparece. Não gosto de nada assim que não tem fim, sabe? Pois é. Mas você acompanha com a gente aqui o capítulo das novelas todos os dias. 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

0: Tá aí uma música charmosa, né? É, toda trabalhada no charme. Color of Love, Snap. 10 horas e 25 minutos. Obrigado pela audiência. O dia tá bonito, mas pede proteção, viu? Muita água e ande aí pela sombra mesmo, literalmente. Nesses tempos agora a gente tem que fazer isso de todo jeito, né? 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
1: Tô chegando, sexta-feira, 9 de outubro. E aqui chegando uma edição novinha em folha do Mundo Pop pra você. O Slipknot e Marilyn Manson foram confirmados para o mesmo dia no Festival The Town, que acontece em setembro de 2027 no Autódromo de Interlagos, em São Paulo. As duas lendas do rock pesado comandam um palco Skyline no dia 4 de setembro, prometendo um show histórico de pura energia e nostalgia. A apresentação será a única em festival de toda a turnê mundial do Slipknot, que volta ao país após a estreia vibrante do baterista brasileiro Eloy Casagrande. Informações sobre a venda e preços dos ingressos devem ser divulgadas em breve.
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1: Feliz Jorge.

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1: Olá para todo mundo, sextou na sua cozinha com muito aroma e sabor e a gente tá aqui, ó, para te dar mais um capítulo nesse livro de receitas. Eu sou a Kelly Gomes e hoje tô trazendo para você uma receita de bolo de batata doce. E olha, você vai precisar apenas de 4 ovos, 2 xícaras de açúcar, 200 gramas de manteiga, 2 xícaras de farinha de trigo sem fermento, 1/2 xícara de coco ralado, 2,5 xícaras de leite integral, 0,5 litro de leite de coco e, por último, 800 gramas de batata doce cozida e cortada em pedaços pequenos. Aí faz assim, você vai bater no liquidificador os ovos, a manteiga, o leite de coco e o açúcar durante 4 minutinhos. Em seguida, você vai acrescentar aos poucos a batata doce cozida e descascada e logo depois o coco ralado. Por último, você vai adicionar o leite e a farinha de trigo. Coloque então em uma forma untada e leva a mistura para assar no forno pré-aquecido a 180 graus. Ah, e pra você saber, tá? Esse bolo demora mais que os bolos tradicionais para ser assado, porém é importante sempre fazer aquele teste do palito para ver se o bolo está completamente assado. E se você ainda não comeu bolo de batata doce, espero que tenha anotado essa receita, porque vai ser um dos seus preferidos. Beijão, ótimo final de semana e a gente volta a se encontrar aqui no Aroma e Sabor na segunda-feira. Tchau, tchau.
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0: 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Gente, eu já vi tanta história, né? Você já deve ter visto também aí nos filmes. Crianças criadas por macaco, lobos, né? Tem até uma menina, a Misha, tem um filme sobre ela contando. Na época, né? Na época da guerra e tal, acho que na Alemanha. Ela conta que foi criada por lobos. Até hoje, não se sabe se é verdade. Então, conta-se ali, ela sobreviveu realmente, essa mulher, graças a Deus, né? Depois ela vem para um tipo de escritório onde ali tem fotos de pessoas, né? Para serem identificadas e encontrarem as pessoas, aqueles que conseguem fugir do campo de concentração, encontrar as suas famílias. E é, lá ela começa a ver, né? Foto do pai, da mãe, enfim, era uma família muito bonita. Então não se sabe até hoje, ninguém conseguiu provar se a Misha realmente foi criada por lobos. Que filme incrível! Agora a gente vai falar de uma mulher que foi criada por macacos, é isso? Não, mas não é filme não, é de verdade. A colombiana Marina Chapman relembrou o impacto, né, de observar seu próprio reflexo após anos de isolamento. Raptada aos 4 anos e deixada em uma área de floresta, a criança passou a conviver com macacos prego na natureza. É claro que depois de muito tempo, né, sem ver as pessoas, ela via só mato e bicho, com certeza causou estranheza. A convivência de 7 anos com os primatas permitiu o aprendizado de técnicas de escalada de árvores, lembra Tarzan, né? Identificação de alimentos seguros. O resgate aconteceu quando caçadores encontraram a garota, momento em que ela já havia perdido a capacidade de comunicação verbal humana. Fique sabendo que se você ficar muito tempo sem falar com ninguém, sem ouvir ninguém, o nosso cérebro diz, não, negócio da fala aí, né, da língua materna, enfim, não tá usando não. Então, vamos deletar isso ou guardar num cantinho, né? Põe lá no HD do cérebro no cantinho. Por isso que as pessoas que vão para outros países e começam a não mais falar a língua, conheço gente, lá em Nanuk mesmo, tem uma pessoa que ela não consegue mais conversar com a família em português. Sai tudo, né? Porque ela conversando com o marido e os filhos em inglês e nunca mais em português com ninguém, acabou-se, meu bem. Ela foi para os Estados Unidos numa época que não é igual hoje, né? Que tem muitos brasileiros por lá. Então, praticamente se isolou naquela comunidade ali. Essa Marina Chapman, após ser retirada do ambiente selvagem, ela mudou-se para o Reino Unido na década de 70, onde trabalhou como babá e construiu uma família. A identidade dos parentes biológicos permanece desconhecida, enquanto a história de adaptação social virou tema de, né, vários depoimentos, documentários. E tem uma coisa também que eles estão investigando, né? Realmente ela foi raptada? Né? Documentário lá que eu vi pergunta, foi mesmo raptada? Ou a família não quis, né? Ah, tem muito filho e tal, e descartou, não se sabe. Se essa pessoa da família recebeu essa encomenda, essa tarefa para deixar a criança, não se sabe também. Ela prefere não mexer muito nisso, porque, gente, tem a tal caixa de Pandora, né? Tem coisas na vida da gente que é muito melhor deixar do jeito que tá, já que hoje ela tá bem.
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1: Uma ótima sexta, tá no ar o nosso quadro Papo Sério. Neste segundo sábado de outubro, celebramos o Dia Mundial de Cuidados Paliativos, uma data dedicada à promoção da dignidade e do acolhimento humano. O termo paliar vem do latim e significa aliviar, proteger e cobrir com um manto de carinho quem enfrenta doenças graves ou sem possibilidade de cura. Diferente do que muitos pensam, os cuidados paliativos não focam no fim da vida, mas sim na qualidade do tempo vividos com conforto e paz. Uma equipe multidisciplinar atua para amenizar dores físicas, sofrimentos psicológicos, sociais e espirituais, tanto do paciente quanto de sua família. Essa assistência respeita as vontades, valores e escolhas do indivíduo, priorizando sempre uma comunicação clara, afetuosa e transparente em todos os momentos. É uma verdadeira corrente de empatia que busca proporcionar bem-estar, aliviar o estresse emocional e preservar o amor em cada fase da jornada. Oferecer suporte integral aos enfermos e aos seus entes queridos é um ato de profundo respeito e humanidade que transforma vidas. Vamos valorizar o cuidado consciente e espalhar mais compaixão e carinho por onde passamos. O nosso quadro Papo Sério de hoje fica por aqui. Um bom final de semana e até mais.
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2: Pois é, a Europa faz isso muito bem, né? Tem alguns documentários, acho que é da DW, que eu sempre assisto. Muito bom que eles fazem. Tanto, né, para quem tem condição, e aí a gente sabe que fica melhor, para as pessoas que não têm também, né? Não pensando que aquela pessoa não tem mais cura, né, aquela doença. Então vão cuidar de qualquer jeito? Não, dando qualidade de vida enquanto aquela pessoa está ali. É muito interessante. Brasil, posso falar um pouquinho, né? Porque já vivi isso e não é tão assim, né? Tem mais dinheiro, a coisa muda de figura. Se não tem muito, recebe lá um tratamento. Mas não é, como eu disse, o pessoal da Europa tá dando um show nisso aí. 11 horas e 9 minutinhos. 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
1: De volta nesta sexta-feira, 9 de outubro, com mais uma edição do Mundo Pop pra você. Se liga aí. O Linkin Park transformou os shows históricos no Allianz Parque no álbum ao vivo Unshattered Film Soundtrack Live em São Paulo. Gravado na Front Zero World Tour, o trabalho reúne 20 faixas gravadas na capital paulista e já está disponível em CD, vinil e plataformas digitais. O disco serve como trilha sonora do documentário Unshattered, dirigido pelo próprio Joey Hahn, que mostra os bastidores da reconstrução do grupo, a chegada dos novos integrantes e essa nova era da banda.
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3: 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Obrigado pela audiência, pelo carinho de todos vocês. Beijo pra vocês, tudinho. Uma ótima tarde de sexta-feira. Amanhã, claro, hoje vem. Tem que fechar a semana, meu bem. A gente não pode deixar em aberto nada nesta vida. A gente vem, você vem também? Vem aquela galera também que tem um tempo a mais, é no sábado, né? Então todo mundo convidado. Continue por aqui. Tem Tribuna Popular, depois Descontrolado, você vai ficando com a gente aí, tá bom? Valeu, obrigado. Tchau, gente.

0: Minha linda, você sabia que dormir de maquiagem ou usar produtos muito pesados pode entupir os poros e causar acne? Pois é, a falta de uma higienização correta acumula resíduos na pele, provocando espinhas conhecidas como acne cosmética. Para manter a saúde do seu rosto em dia, prefira maquiagens com fórmulas mais leves. Nunca pule a etapa de limpeza ao chegar em casa, viu? Remova completamente todos os produtos antes de descansar e garanta um fim de semana radiante.
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0: Meio-dia e 11 na 99 FM. Olá, boa tarde. Estamos no ar com mais uma edição do Tribuna Popular. Hoje é sexta-feira, dia 9 de outubro de 2026. Aqui começa o nosso encontro com você e a notícia. Nós noticiamos os fatos como eles acontecem. Notícia que a gente trata sempre com muita responsabilidade.
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0: Como é conhecimento de todos, a partir de hoje até o dia 23 de outubro, estaremos com, respeitando o horário eleitoral obrigatório. Por conta disso, o programa começa 10 ou 11 minutos mais tarde, ou seja, meio-dia 10, meio-dia 11, meio-dia 11, porque meio-dia 10 encerra o horário eleitoral obrigatório. Por conta disso, a gente também deixa de lado as manchetes, mas você vai ficar muito bem informado ouvindo aqui a 99 FM, o Tribuna Popular, que conta com o apoio do Da Praça. 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
0: Vou fazer o seguinte, vou acelerar aqui, chamar Darli Correia. Darli, o que temos para este final de semana no futebol, no esporte em geral, Darli? Boa tarde, seja bem-vindo aqui ao programa Tribuna Popular.
3: Boa tarde, Sivaldo Miranda. Boa tarde aos ouvintes da 99 FM. Meu amigo Sivaldo Miranda, nesse final de semana a bola vai rolar na cidade de Itamaraju e região. Vamos começar pela cidade do Prado. Copa Nova Esperança que está bombando, teremos mais uma rodada. 9 horas, Aldeia Águas Belas versus Palmares. 12 horas teremos Veleiros versus JC Futebol Clube. E o jogo de fundo, o jogo das 14 horas, Nova Esperança vai enfrentar o Cruzeiro da Aldeia Boca da Mata. Lembramos que essa Copa Nova Esperança tem a organização do nosso amigo Pequeno. Também na cidade do Prado, só que agora na comunidade da Limeira, teremos aí mais uma rodada da Copa Agro Rio do Sul. 8 horas, entra em campo Real Madrid versus Palmeiras. Às 10 horas, Real City versus Porto. E às 13h30, Limeira versus MB Esportes aí. Essa é mais uma rodada da Copa Agro Rio do Sul, essa Copa que tem a organização do nosso amigo Marcos Barreto. Saindo da cidade do Prado, vamos aqui para a cidade de Itamaraju, no interior, na comunidade do Santa Rita, teremos um mega torneio de futebol. São 16 equipes em busca da glória eterna nesse domingão. A bola vai rolar na comunidade do Santa Rita. Na terça-feira, né, já que na segunda é feriado, retornaremos aí com os resultados e também o campeão aí desse grande torneio de futebol da comunidade do Santa Rita. Um bom final de semana a todos e até a terça-feira, se Deus permitir.
0: No decorrer do programa, nós vamos falar ainda sobre a seleção de Itamaraju. 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
0: Ó, dentro de instantes, vamos falar sobre o Dia Municipal da Fé, que terá a presença do padre Antônio Maria. nesta segunda-feira aqui em Itamaraju. Vamos falar sobre isso já já.
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1: Agora, meio-dia 23 da 99 FM. 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Meio-dia 24 da 99 FM, neste dia 12 de outubro, Itamaraju estará vivendo um dia do Viva a Fé, em comemoração ao Dia Municipal da Fé Católica, evento que contará com a presença do Padre Antônio Maria. Sobre o assunto, eu converso a partir de agora com Geraldo Oliveira, que faz parte da comissão organizadora desse evento. Boa tarde, Geraldo, seja bem-vindo.
2: Boa tarde, meu amigo Silvado Miranda. Boa tarde a todos os ouvintes da rádio. É um prazer estar aqui para poder falar desse evento tão importante e marcante para o nosso município.
1: Sem dúvida, falar de fé.
2: Falar de fé.
1: O momento que estamos vivendo, nós temos que ter muita fé mesmo, né, Geraldo?
2: Com certeza.
1: Mas me fala aí sobre esse evento, fala aí.
2: Meu amigo, eu fico muito feliz em estar nessa parte dessa coordenação e primeiramente eu quero agradecer ao prefeito Jorge por ter abraçado esse momento de fé no nosso município, né? Uhum. Nós temos uma festa já que é direcionada aos nossos irmãos evangélicos. Uhum. E agora também teremos uma data específica no dia de Nossa Senhora Aparecida, que é padroeira do Brasil, que foi instituído em lei municipal a fé de nosso município aos católicos.
1: Muito bem. E o que está programado para esse dia 12?
2: Esse dia 12 nós temos duas atrações nacionais. Eu posso falar para você que uma é praticamente internacional, né? Padre Antônio Maria é conhecido mundialmente. Ele vai estar com a gente a partir das 8 horas fazendo o show dele. Padre Antônio Maria todo mundo conhece, ele além de ser padre, ele é apresentador da Rede Vida. Terço Mariano todas as noites, a partir das 6 horas. E nós vamos receber ele com muita alegria nesse dia 12, logo depois a missa, que será celebrada no local também.
1: Em praça pública, né?
2: Em praça pública.
1: Muito bem. Além do padre Antônio Maria, me parece que tem uma outra participação.
2: Tem outra participação do padre Duda.
1: Padre Duda, isso mesmo.
2: Isso, é um padre forrozeiro de Alagoas. Estará com a gente também para fechar o evento com chave de ouro.
1: Por que você fala padre forrozeiro? Canta forró, é?
2: Porque ele canta forró. É. Então vai deixar a juventude. Não estamos no momento de forró, mas como ele é um padre agraciado, ele vai cantar um forró para a juventude católica em Itamaraju.
1: Muito bem. Essa programação começa a que horas mesmo, a programação?
2: A partir das 13h30 está aberto a acolhida. O que é acolhida? É ali onde é que o pessoal vai começar a chegar, vai ter algumas pessoas das três paróquias que estão envolvidas no nosso município, que é a paróquia Cosme Damião, a paróquia de Fátima e a paróquia Cristo Rei. Certo. Então vai ter membros ali que faz parte da organização também, acolhendo o público que vai estar chegando. E, inclusive, nós reservamos um lugar especial para pessoas da segunda idade, né?
1: Sei.
2: Idade com a partir dos 50 ou que tem problema de locomoção.
1: Então, esse lugar é para mim também, né?
2: Também, com certeza. Pode estar junto com a gente. E ali vamos estar acolhendo o pessoal público. Estaremos abrindo com a adoração, depois a Santa Missa. Que provavelmente quem vai estar celebrando a Santa Missa é o Padre Israel, da paróquia Nossa Senhora de Fátima. E logo depois entrará um ministério de música chamado De Colores, que é a qual eu passo parte, fazendo a abertura do show do padre Antônio Maria.
1: Certo. Como é essa apresentação do padre Antônio Maria? Ele vem para cantar ou certamente vai ter uma mensagem também de evangelização,
2: sim,
1: né?
2: Sim, sim. Ele vai, vem especialmente para cantar, mas dentro do show dele existe um momento de...
1: De oração, de fé, de
2: mensagens,
1: certo?
2: Né? Uhum. E é um padre reconhecido internacionalmente que tem um momento de agraciar nosso público católico e demais aqueles que eu acredito que até muitos evangélicos vão estar presentes por ser um padre muito carismático.
1: Sei como é que é. Então, será nesse dia 12, segunda-feira?
2: Segunda-feira.
1: É um dia de fé.
2: É um dia de fé.
1: Tá certo.
2: E aí nós temos também, eu tenho também que agradecer os nossos párocos, né?
1: Certo.
2: Frei Alain, Padre Caio e Padre Israel da paróquia Nossa Senhora de Fátima.
1: E aí eu vou identificar, até a ousadia de identificar aqui, ó, que eu conheço os três. Padre Caio, é Caio Campeche.
2: Isso,
1: né?
2: Mesmo.
1: Padre Caio Campeche, que é pároco da paróquia Cristo Rei. Frei Alain, pároco da paróquia de Santos Cosme e Damião. E
2: Padre Israel,
1: que é da paróquia de Nossa Senhora de Fátima.
2: Que no final se deu a faronia, né?
1: Uhum.
2: De Santos Cosme e Damião, que aí vai envolver também todas as outras comunidades vizinhas que fazem parte, como Guarani, Jucuruçu e outras comunidades vizinhas.
1: Eu tenho certeza que caravanas estão sendo formadas para participar desse evento.
2: Com certeza. Mas só mais um detalhe, eu não posso esquecer também do nosso secretário de Cultura, que abraçou a causa e para realizar essa festa junto com a gente.
1: Muito bem. Geraldo, obrigado pela sua presença aqui no programa, tá bom?
2: Eu que agradeço, Evaldo Miranda. Um abraço a todos os ouvintes, principalmente a minha comunidade lá de Pirajá, que deve estar todo mundo escutando.
1: Você tem uma áurea muito boa, viu, cara?
2: Obrigado, meu irmão.
1: Muito bom. Agora, 12:30 na 99 FM, tá aí, gente. Segunda-feira de fé. Itamarajô com esse evento denominado de Viva a Fé. É claro que eu não vou perder a oportunidade também, né? Vou lá. Sou um homem de fé.
2: Com
1: Valeu.
2: Certeza.
1: Nosso abraço aqui ao Frei Alain. Frei Alain, uma ótima tarde, muito obrigado. O Padre Campeche, Caio Campeche, todos eles já estiveram aqui comigo.
2: É bom.
1: E o Padre Israel, muito obrigado. Um abraço a todos. 12:30 na 99 FM. 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
1: Vamos falar de gastronomia. Ao longo de duas décadas, o Festival Gastronômico de Prado passou a fazer parte da trajetória turística do município. Um evento que vem contribuindo para revelar talentos, fortalecer estabelecimentos, movimentar o comércio e ampliar a visibilidade da gastronomia local. A edição de 2026 do festival teve abertura na noite de ontem, quinta-feira, e contou com uma participação considerável de empresários, autoridades e amantes de uma boa culinária. A nossa colaboradora, Lorena Muniz, sempre atenta, sempre mostrando o seu profissionalismo, acompanhou a abertura e nos traz os detalhes. Boa tarde, Lorena, seja bem-vinda aqui ao programa Tribuna Popular.
3: Boa tarde, Sivaldo Miranda e ouvintes da Rádio 99 FM. Sivaldo, como conversamos aqui ontem, né? Eu, a Thaísa, o Tairo e a Iracema. Ontem, dia 8 de outubro, foi o início, né, do 20º Festival Gastronômico e Cultural de Prado. Vai acontecer aqui em Prado dos dias 8 de outubro ao dia 2 de novembro, o nosso festival que acontece todos os anos, e esse ano, completando 20 anos, temos como tema 20 anos de história no prato. Então tem muita história para ser contada, muitos pratos deliciosos para poder experimentar, né? Desde já, Convido a todos os ouvintes mais uma vez, convido você, Sivaldo, também, para vir até nossa cidade. Quem está aqui, aproveite, porque o festival é especialmente feito para vocês. Sivaldo, ontem, na grande inauguração do festival, eu tive a oportunidade de conversar com o prefeito de Prado, né, o Gilvan, e ele contou um pouquinho para a gente de como que é, né, realizar mais uma vez esse grande evento que junta turistas de todo lugar do mundo, todo lugar do Brasil. Afinal, o Festival Gastronômico de Prado é um dos maiores, né, um dos maiores festivais gastronômicos que temos aí no nosso país. É isso mesmo. E eu vou deixar aqui a seguir a entrevista com o nosso prefeito.
4: Prefeito Gilvan, mais um ano realizando o Festival Gastronômico Cultural de Prado. Agora 20 anos de festival, não é isso? Mais um ano o governo e a gestão de Gilvan realizando este grande evento que junta visitantes, né, turistas e também o pessoal da nossa cidade, todos os cantos, né? Conta pra gente como é que é a emoção de estar realizando esse evento que mexe, né, com a economia do nosso município, a cultura, o turismo, como que é?
5: A emoção é muito grande, principalmente que esse ano faz 20 anos de história do Festival Gastronômico. Eu fico bastante feliz que o nosso mandato fez com que esse evento cresça cada ano mais. Isso é graças à parceria com o Sebrae, com a Prop,

0: esse jogo.
1: Com certeza, vamos estar passando em todos os lugares. Começando pela Guaratiba, Prado, Comuruxatiba e Curumbau. Venha com a gente também. Venha.
0: Ai. Oi. Tá bom, Gui Carvalho?
2: Tá bom? Eu vou só dar uma conferida ali já no áudio.
3: E portanto, a Lorena Muniz, né, deixou a gravação um pouquinho mais, né, Lorena? Mas tá bom, valeu, obrigado, Lorena, um abraço pra você, um abraço aí a toda a família pradense. É, a gente já sabe do que é o Festival Gastronômico de Prado. Saindo de Prado, a gente vem para Itamaraju, está apenas engatinhando, mas já dá a demonstração de crescimento. A terceira edição do Festival Gastronômico de Itamaraju foi lançado oficialmente ontem também, quinta-feira. Empresários do segmento gastronômico compareceram em massa e oportunamente conheceram o que vem por aí. Quem traz os detalhes pra gente é o nosso colaborador Amaral Júnior. Boa tarde, Amaral.
4: No supermercado da praça, onde acaba de ocorrer o lançamento do terceiro festival gastronômico do município de Itamaraju, que tem como tema sabores escondidos. Vamos falar neste momento com o diretor de turismo, Boniek, que fez uma apresentação aqui expondo, né, como será realizado as regras, as categorias do festival. Boniek, houve aí o primeiro lançamento, aliás, o lançamento do terceiro Festival Gastronômico de Itamaraju. Nos fale sobre este evento.
5: Tudo bom, Manau? É um prazer estar falando com sua audiência sobre o terceiro Festival Gastronômico da cidade. E a gente traz para esse festival uma projeção, né, para contemplar os pequenos agricultores da cidade. As pessoas que plantam a nossa história dia a dia serão os homenageados. Cada prato tem que conter um ingrediente que seja cultivado ou plantado ou criado aqui na nossa cidade. Nossa expectativa é alta. Na edição passada nós fizemos quase 500 mil, né, de vendas no período do festival, e nós esperamos que esse ano seja muito melhor ainda.
4: Para quem está nos ouvindo e quer participar deste festival, qual é o procedimento?
5: Nós temos uma ficha de inscrição que a pessoa pode adquirir na Secretaria de Cultura e Turismo, ou entrando em contato com a gente vai até o estabelecimento e basta apenas ter um CNPJ e estar atuando no setor gastronômico da cidade.
4: Qual o passo a passo desse festival? Vai ter primeira etapa, segunda e assim por diante?
5: O festival é distribuído em três eixos. Hoje foi o primeiro, que é o lançamento, onde a gente dá ciência aos inscritos já, né, e ao setor gastronômico que queira participar, e a vocês da imprensa, que o festival vai acontecer, em que moldes vai acontecer. O segundo eixo é o lançamento, a abertura na praça, né, já com todo mundo consolidado, inscrito, prato já construído. Nesse ínterim de tempo tem algumas consultorias, treinamentos que a gente dá gratuitamente para todos os estabelecimentos que vão participar do festival. E por fim, no dia 27 de novembro será a grande noite de premiação, onde a gente vai premiar os melhores pratos que estão participando do Festival Gastronômico.
4: Quais são alguns dos prêmios?
5: Os prêmios são para as categorias hambúrguer, prato principal, sobremesa, drink, comida de rua. São 7 categorias que são premiadas, no primeiro, no segundo e no terceiro lugar.
4: Qual o período de inscrição? Até quando pode fazer a inscrição?
5: A inscrição para o Festival Gastronômico vai ocorrer até a semana que vem. A gente já vem de um tempo já de inscrição, não é? E aí até a semana que vem ainda o festival aceita as inscrições, que é quando começam as oficinas.
4: Ok, obrigado pela sua entrevista. Deixo o espaço aí para você deixar uma mensagem para todos que vão participar desse belíssimo festival.
5: Eu quero agradecer a todos os comerciantes do setor gastronômico que vieram aqui, aqueles que já se inscreveram, e você que é do setor gastronômico, que vende comida ou bebida aqui na cidade, que ainda não está inscrito, você é nosso convidado para poder fazer parte do maior evento gastronômico da cidade.
4: Reportagem Amaral Júnior.
3: Muito obrigado, Amaral. Agora meio-dia 39 na 99 FM. 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
0: Daqui a pouquinho aqui no Tribuna vamos falar sobre o cancelamento do show de Canário no Itafolia 2026. O motivo, tudo que aconteceu de ontem para cá, a gente vai estar noticiando daqui a pouquinho. E, né, uma entrevista com o secretário de Cultura, Miguel Xavier, explicando o motivo que levou o município a cancelar esse show.
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1: Meio-dia 47 da 99 FM. 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
1: 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Medi 51 na 99 FM. Vamos agora a um assunto polêmico. O Itafolia. Nas últimas horas, os foliões viveram momentos de incertezas. A notícia do cancelamento do show do cantor Canário pegou todo mundo de surpresa e dúvidas. Minutos depois do anúncio de que não haveria mais o show, uma outra atração para substituir foi anunciada, Pagodarte. Mas a população queria saber o motivo do cancelamento do show no Itafolia. Nas redes sociais, os envolvidos do evento procuraram explicar o que teria acontecido de tão grave. Entramos no circuito. Fizemos contato com o secretário de Cultura, Miguel Xavier, que convidamos para uma explicação, uma entrevista aqui no programa Tribuna Popular. E ele prontamente aceitou.

0: falando sobre o Itaforia 2026, que é o cancelamento do show de Canário em Itamaraju. É sobre esse assunto que eu vou conversar. Estou recebendo aqui no estúdio da 99 FM o secretário de Cultura de Itamaraju, Miguel Xavier. Miguel, boa tarde, seja bem-vindo. Obrigado por aceitar o nosso convite. Primeiro, ontem eu classifiquei isso como uma lambança, o que aconteceu. E aí eu quero saber de você, o que aconteceu mesmo para de repente, de uma hora para outra, cancelar o show de Igor Canário em Itamaraju, no Itaforia?
1: Primeiro eu agradecer a oportunidade, Sivaldo, a todos aqui da rádio, a todos os ouvintes que prontamente estão a nos ouvir para essa declaração oficial da Prefeitura. Ontem nós abrimos uma nota pelo canal do Instagram da Prefeitura, da Cultura e outros mais que divulgaram sobre isso. Com muita tristeza, né, que nós temos que cancelar a apresentação do cantor, do artista Igor Canário. Acontece, Sivaldo, que no momento que nós estávamos ali debatendo sobre o contrato, uma das coisas que nos chamou a atenção foi a manifestação que, corriqueiramente, o cantor Igor Canário vem fazendo em cima do trio. Ele vem fazendo, durante as suas apresentações, por onde ele tem passado, uma manifestação política partidária.
0: Certo.
1: Coisa que nós, da prefeitura, prezamos em velar, em preservar e não deixar com que isso aconteça em qualquer tipo de movimento, em qualquer tipo de apresentação, em ações nossas da parte da prefeitura. Uma coisa é se fosse uma festa particular apenas da Avandi, mas é uma festa que tem o dinheiro público, o dinheiro da prefeitura, o dinheiro de você, munícipe que me ouve, e que nós não podemos permitir com que haja qualquer tipo de manifestação política partidária em cima de uma apresentação dessa. Concernente a isso, o nosso jurídico tomou a providência de colocar uma cláusula que impedia qualquer tipo de manifestação política partidária de ambos os lados.
0: Certo.
1: Em cima do trio, ou fora, ou durante qualquer espaço da festa. Acontece que a partir do momento que essa cláusula chegou ao jurídico da produção de Igor Canário, eles pediram um tempo para analisar e ficou aí uma semana sem nos responder, sem nos mandar mensagem, sem atender as nossas ligações, e acarretando que ontem, já na véspera já do evento, quando nós estávamos no último dia para pagamento, eles nos responderam já mandando um texto com várias cláusulas.
0: Certo.
1: Que eles queriam colocar junto ao contrato. Ao analisarmos essas cláusulas, junto com o jurídico da nossa prefeitura, nós encontramos três pontos que foram pontos assim quase impossíveis de nós cumprirmos. O primeiro ponto é que o cantor ele exigia que nenhum tipo de filmagem, nenhum tipo de fotografia da apresentação do show fosse feito, nem pela prefeitura e nem por terceiros.
0: Quer dizer, se uma pessoa está assistindo o show e de repente fizesse uma filmagem, um vídeo e fosse parar nas mãos deles, a prefeitura seria penalizada com isso?
1: Isso. Essa era a intenção. Porque vamos pensar um pouquinho como ele estava analisando e raciocinando sobre isso. Logo, nós colocamos uma cláusula que veda qualquer tipo de manifestação política. Logo, de prontamente, ele aceitou. Só que com a imposição da cláusula dele de não poder filmar, ninguém poder filmar, logo, se ele se manifestasse politicamente em cima do trio e alguém filmasse e nós agora entrássemos com um processo, ele também nos processaria e nós pagaríamos uma multa.
0: Certo.
1: E multa essa, Sivaldo, exorbitante. Uma multa de R$900 mil.
0: Praticamente está falando, não quero cantar aí.
1: Praticamente três vezes o valor do cachê dele. Ou seja, seria muito fácil ganhar essa multa. Porque se eu estou lá, se um fulião está lá embaixo, filma a apresentação dele em qualquer trecho, porque não era só sobre a manifestação política, era qualquer trecho da apresentação, né? Filmasse isso e chegasse às mãos dele, ele ganharia uma multa de três vezes praticamente o valor do cachê dele. E para completar, a última parte que nós também achamos assim, algo fora do comum foi que estava proibido qualquer é aproximação ou participação no camarim, no trio ou no hotel de qualquer servidor da prefeitura ou o prefeito de subir ao trio, de ir ao camarim ou de ir ao hotel onde o artista estaria. Sivaldo, eu acho gritante isso, eu acho lamentável para um artista, alguém que vive da arte, um cantor renomado como Igor Canário. Nós sabemos da problemática que o Canário já teve e tem, vira e mexe, cancela show, chega, não aceita. Nós apenas fomos encaminhados junto com a AVAND, que é a Associação de Vendedores Ambulantes, que é a promovedora da festa. Nós aceitamos a proposta deles de trazer o Canário, mas já sabíamos que é um artista que causa alguns problemas. Mesmo assim, nós buscamos fazer o correto, buscamos estar dando a ele a possibilidade de mostrar o contrário.
0: Certo.
1: Né? Mas, pelo visto, ele está encabeçado em uma campanha política, ele está encabeçado em fazer a sua manifestação política, coisa que nós, o nosso gestor Jorge Almeida, a nossa Secretaria de Cultura e Turismo, a gestão Servir, Cuidar e Viver, ela não vai aceitar que essas manifestações, todos os nossos eventos que nós tivemos aqui público na cidade, em momento algum nós manifestamos partidarismo,
0: certo.
1: O nosso prefeito ele não deixa, não permite com que isso aconteça. Nós respeitamos a lei eleitoral e por esse motivo nós não aceitamos essa imposição da parte do cantor Igor Canário e nós cancelamos, nós tivemos a coragem de cancelar, mesmo sabendo que a expectativa era muito grande pela vinda do cantor, mas nós tomamos a decisão de cancelar para não penalizar o município, porque certo. Essa multa vai sair do bolso do cidadão. Não vai sair do meu bolso simplesmente, vai sair do bolso de todos os cidadãos de Itamaraju que pagam os seus impostos. Então nós não aceitamos essa arbitrariedade da parte do cantor Igor Canário e já junto com a AVAND, junto com a secretaria, tomamos a decisão de trazer um outro cantor.
0: É isso que eu quero saber, e a população quer saber.
1: Nós agora tomamos a decisão, unânime, fizemos uma votação em algumas bandas e unanimemente foi convocado o cantor de Pagodarte, Flavinho do Pagodarte, um cantor renomado, puxador de trio, e que vai estar aqui fazendo apenas a arte dele, que é cantar e alegrar as pessoas, os foliões que vão ali estar. Então, a decisão da prefeitura é essa, trazer agora Pagodarte para poder fazer um grande show. Serão 2 dias de evento, sábado e domingo. No sábado, nós teremos a grande atração com o Gruvaí e os cantores regionais aqui da região. Vai ter também Fantasia do Samba, vai ter... Lembra do outro?
0: Tem uma programação boa preparada para o folião.
1: Tem uma programação boa. Na verdade, são várias atrações. E no domingo, Sivaldo, vai ter aí a participação do Pagodarte, que vai fazer um grande show, começa ali 5 horas da tarde, e vai estar puxando essa galera. Lembrei o nome da outra banda, Gruva Brother. Brother vai estar aí no sábado também, junto com Fantasia do Samba. E a gente vai estar aí finalizando para que a gente possa chegar e fazer um grande evento. 2 dias, isso é um resgate, tá? Esse evento é um resgate de muitos anos que já acontecia os arrastões aqui em Itamaraju e a gente agora conseguiu resgatar junto com a AVAND. Quero parabenizar aí a todos os membros da AVAND, os vendedores ambulantes, Fabrício, o presidente aí, Mico, tesoureiro, Henrique Peixoto, vice-presidente. Quero parabenizar o empenho deles, porque eles também têm uma contribuição direta sobre este evento. E a prefeitura vem aí para facilitar, ajudar e dar ainda um pouquinho mais de brilho a essa grande festa.
0: Obrigado, Miguel Xavier, secretário de Cultura de Itamaraju.
1: Sivaldo, só mais uma coisa que eu posso falar em cima desse assunto e aproveitar aqui o canal que alcança muitas pessoas através da rádio. É que na segunda-feira, nós estamos falando de sábado e domingo, 10 e 11, que é o Ita Folia. E na segunda-feira nós teremos o Viva Fé, que é um evento católico que vai acontecer ali na Praça Castelo Branco. Nós teremos a presença de 2 padres, Padre Antônio Maria e Padre Duda. Começará às 3h30 da tarde e vai até meia-noite. Um grande evento ali do Viva Fé. Quero convidar todos vocês que talvez não estarão no Ita Folia.

0: Eu quero poder estar ali na praça, podendo dar um abraço em todos vocês, junto com o nosso prefeito, para valorizar a cultura da nossa cidade. É essa a nossa intenção, é isso que a secretaria tem feito a cada dia.
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1: 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E aí, Careca, boa tarde. Tem festa das crianças aí na Urbis 2, né, Careca? Boa tarde.
2: Boa tarde, Sivaldo Miranda. Boa tarde, ouvintes da 99 FM. Sivaldo, os preparativos, o que temos que fazer já tá quase tudo pronto, né? Vamos ter cachorro quente, vamos ter dois pula-pulas, temos bastante brinquedos, né? Também bastante guloseimas para criançada, né? Os preparativos já estão 90% prontos, né? Certo. E a gente com certeza agradece aos amigos aí que nos ajudaram nessa campanha. Certo. Com certeza a gente está aqui para agradecer os amigos.
1: Muito bem.
2: Então, o evento vai ser segunda-feira, das 8 às 13 horas. Né? Contamos com a presença de todos. Né? E quem quiser colaborar conosco, eu vou deixar meu número aí para entrar em contato comigo. É o 999-33-3254. Vou repetir: 999-33-3254. Quem quiser nos ajudar. E no mais, Sivaldo, a gente gostaria mais uma vez aqui de agradecer também a você aí.
1: Opa,
2: o pessoal da 99 e a sua pessoa, por estar abrindo espaço pra gente, tá fazendo essa divulgação. E convidar

0: Itatiaia, aqui da Liberdade, Furlan, o pessoal aqui, circo vizinho aqui, pode comparecer aqui que nós vamos ter bastante brinquedo e bastante doce para atender a criançada toda.
1: Ok, agora 1:11 na 99 FM, ontem nós fomos para lá, né, para transmitir a sessão da Câmara de Vereadores, mas pela segunda vez consecutiva não houve sessão na Câmara de Vereadores de Itamaraju. Apenas 5 parlamentares compareceram: o presidente Chico Giló, Chico do Hotel, Rubens do Hospital, Mazuc e Domingos do São Francisco. Só esses compareceram, na verdade são 6, né? 6 que... esse mesmo, 5, estou perdendo as contas aqui. Mas foram esses que compareceram, né? Os demais não compareceram à sessão. Inclusive o grupo, o G8, né? O G8 não apareceu. E aí a gente fica aqui chamando a atenção, porque a população, logo após o presidente anunciar que não teria a sessão, a gente recebeu algumas informações, algumas mensagens, as pessoas falando: cadê os vereadores de Itamaraju? O que está acontecendo? Vamos mostrar serviço. Tudo isso. Foi a população mandando mensagem, tanto aqui para o zap da rádio, quanto para o nosso zap particular, nosso número. Mas é isso aí. Vamos esperar que na próxima sessão eles tenham uma boa justificativa para essa ausência nessas duas sessões. 1:12 na 99 FM, vereador Chico Giló falou a nossa reportagem sobre essa ausência.
2: Mais uma vez, não houve coro e mais uma vez não aconteceu a sessão da Câmara de Vereadores de Itamaraju. Presidente Chico Giló, presidente, o que está acontecendo? Houve alguma justificativa por parte dos ausentes para não comparecer à sessão?
3: Não, a gente abriu a sessão aqui no horário normal, demos uma tolerância de meia hora, que era no regimento interno, é o possível. Na sessão passada também não teve, faltou 8 vereadores, agora não foi diferente hoje de novo, não sei qual a razão. E o prejudicado está sendo a população que está vindo para assistir a sessão, não está tendo, por dois motivos, por duas sessão consecutiva,
2: certo.
3: E sem pedir uma justificativa. Ninguém justificou, só teve duas pessoas que justificaram e o resto da turma não justificou. Aí a gente não pode seguir a sessão. E nós estamos aí. Mas vamos aí, dia 22, acredito que todos vão vir para poder fazer essa sessão.
2: Presidente, nessas pautas da sessão anterior e de hoje, tinha algum assunto polêmico que talvez esses vereadores faltosos estivessem se abstendo de vir participar?
3: Não, na pauta aí é só indicações, entendeu? Vai ter só indicação, alguns projetos também, mas coisas assim importantes, mas não que chamassem muita atenção, muito problemático com as pessoas.
2: Nenhuma pauta polêmica?
3: Não tem nada polêmico. Certo. De forma alguma, eu estive observando, eu e o jurídico aí, não tem nada que possa ser, dizer, não, coisa que o prefeito mandou e eles não queriam, por parte dos vereadores. Acho que seria tudo normal, todo mundo ia aprovar todos os... Mas indicação dos próprios colegas, dos vereadores, que geralmente, independente de qualquer situação, a gente aprova a indicação do colega.
2: Certo. O senhor teria alguma mensagem a passar para a população por conta dessas ausências?
3: Não, eu quero agradecer, né, agora já o povo, a população de Itamaraju, que votou nos outros candidatos que eu indiquei, o vereador Viana e de Tiago Corrêa, entendeu? Infelizmente a gente não fez o nosso governador ACM, mas com fé em Deus vamos fazer aí o nosso presidente. Vamos fazer o presidente Bolsonaro com fé em Deus.
1: Final da edição de hoje do Tribuna Popular. Temos um novo encontro com a notícia na terça-feira, 12:10, logo após o horário eleitoral obrigatório. Amanhã, 5 da matina, o nosso encontro com a boa música sertaneja no programa Canta Brasil. A partir das 14 horas, na programação 99, tem Descontrolados. A todos uma ótima tarde de sexta-feira e até amanhã, se Deus quiser.

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1: Uma incrível sexta-feira para você que tá ligado aqui. Enfim, sextou. Eu sou Priscila Pera e vai começar o Ritmo Perfeito. Bora comigo para começar esse ritmo com as melhores músicas e as dicas perfeitas para você. Hugo e Guilherme, Vazona Braquiara.
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0: Maroon 5, aqui no Ritmo Perfeito. E agora dicas de Bora Emagrecer.
1: Bora! Força e foco, você pode! Bora emagrecer!
0: Trocar a comida tradicional por barrinhas, shakes e snacks processados pode prejudicar o seu processo de emagrecimento no final. Por mais que a propaganda diga que o produto é saudável, o seu corpo absorve melhor os alimentos frescos. Frutas, sementes, iogurte natural e ovos oferecem vitaminas de verdade sem nenhum tipo de pegadinha oculta. Usar os produtos fit apenas em momentos de emergência evita que você gaste muito dinheiro à toa no mercado. Volte para o básico da cozinha e garanta mais saúde, saciedade e economia para a sua vida.
1: Bora, turma! Você acabou de ouvir Bora Emagrecer!
0: Continua o ritmo, Guilherme Santiago, Zezé de Camargo e Luciano, pra não lembrar de mim. Não.

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0: Bruno Rosa, aqui no Ritmo Perfeito com Murilo Rufi. Atriz demais. O Ritmo volta já.
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2: E já estamos de volta, tem mais Ritmo Perfeito. A dupla Juan e Leandro lançou no final de 2025 a música Foto no Pijama. Essa faixa se tornou um grande sucesso e apresentou eles para todo o Brasil. Juan e Leandro, Foto no Pijama. Bem-vindo.

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1: Ah, canção rei! Isso aqui tem que ter sentimento. Disse.

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0: Maiara e Maraísa, vai lá! Aqui no Ritmo Perfeito, final de mais uma edição. O Ritmo volta na segunda-feira. Um ótimo final de semana pra você. A gente se fala, até mais.
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0: Hoje é sexta-feira, está liberado a cachaça. É só farra, pinga e foguete. A partir desse momento está liberado a maldade, pois hoje é dia de maldade.
1: Viu, bebê? Hoje é dia da maldade, viu, bebê? Você já pode já fazer maldade, vida? Ainda não, né, bebê? Tá se organizando direitinho.
2: Passadinho, bumbuzinho, meu amor.
1: É por causa do sol.
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tarde. Então, é fácil matar o leão por dia. É fácil, fácil. Difícil é conviver com as cobras, tá ligado? Aquelas cobras que estão bem próximas. Aquelas cobras que te dá bom dia, te manda coraçãozinho, te lembram das cacitas, essas cositas. Agora, como dizia o velho Edson Gomes, você estuda, trabalha e malha, mas o vizinho fala mal de você ainda, papito. Então vamos deixar esse papo de lado. Para o que interessa, a nossa amiga já está aqui a postos, mesmo toda assadinha, mas está por aqui. O Alce também está aqui, de boa, tranquilo. Então, mães, não iremos comer reggae de ninguém. Então, pode aumentar o volume do seu rádio, porque Zureja está aqui enlouquecida para falar o que se comemora hoje, dia 9 de outubro.

feriado prolongado deveria ser tombada como patrimônio imaterial da humanidade. 9 de outubro é o dia 282 do ano, no calendário gregoriano. Restam 83 dias para acabar o ano. Hoje é o Dia Mundial dos Correios, Dia do Atletismo, Dia dos Eventos Curiosos, Dia do Açougueiro. Em 1604, supernova, a mais recente supernova observada na Via Láctea. 1820, Guayaquil, Equador, declara independência da Espanha. 1940, nasce John Lennon, músico britânico, que morreu em 1980. I'm just a jealous guy. Em 1945, nasce Taiguara, cantor e compositor brasileiro, que morreu em 1962, Uganda torna-se uma república. 1970, a República Khmer é proclamada no Camboja. 1971, nasce Mário Frias, ator, apresentador e

0: 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Agora, se me dá licença, Zorinho, eu quero chamar nossa linda, maravilhosa, toda poderosa.
1: Não posso passar muito, que eu tô engolado, senão me cago, vida.
0: Meu Deus, é sério, bebê? Daqui a pouquinho eu passo uma receita básica pra você melhorar.
2: Ela é linda, charmosa, vibrante, é divertida.
1: Oi! Oi, oi, oi, amores! Sejam bem-vindos a sexta-feira, prolongada no final de semana, né? Só voltamos, vamos voltar na terça.
0: E você, justamente essa caganeirazinha, né, bebê, agora?
1: Eu não vou usar essa peste mesmo, meu amor, então não tem problema.
0: Não tem, né? O Jeová tomar conta, meu pai. Que eu pergunto ainda. Já tá quase aposentada, né, vida?
1: Aí também se exagerou, né, vida? Aposentada tá você com essa pomba mole, vida.
0: Não precisa revelar meu segredo. Não vou contar mais nada pra você. Você fala demais.
1: A bicha não tava dando nada aqui. Chegou a procurar um jeito de secar. Isso. Pra ver se a pomba funciona.
0: Exatamente.
1: Ele disse, vai saber o mês que vem que tá chegando.
0: Olha o horário. Cala a boca, Catra. E você também, Mica. Bebê.
1: Oi, lindo.
0: Cala a boca. Bora logo pra nossa música, linda.
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0: sucesso. Tribalistas, Já Sei Namorar. Marisa Monte, Carlinhos Brau, Arnaldo Antunes. Que legal. Também tocamos Alok, o DJ Alok, com a música Let's Make Love Right Now. Mica, agora são 2:14, bebê. Repita. Repetindo mais uma vez, vidinha.
1: Liga o trem, ladrão, repita.
0: Olha isso, gente. Repetindo e já conectando a nossa rapaziada. E ao mesmo tempo já rasgando o verbo. 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
0: DSTechiano.
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0: 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Que clima gostoso. Sexta-feira, finalzinho de semana. Graças a Deus. Graças a Deus. Já é mais um final de semana. 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

0: aquela joy. Tema de hoje para vocês interagirem conosco pelo 30310099. Mas antes disso, Michela Joy, iremos aí para o nosso digníssimo, sim, o nosso ouvinte de plantão, porque agora chegou o momento dos nossos caríssimos
1: ouvintes. Caro e gentil ouvinte descontrolados, a partir de agora a sua participação está liberada pelo 73301-0099.
0: Sim, Michela Joy, caríssimos ouvintes, esse jovem cidadão ontem, ele estava preocupadíssimo com você, Michela Joy. Por volta das 23 horas e 52 minutos, ele mandou um áudio ofegante. Quase não estava conseguindo falar, comunicar, interpretar. Preocupadíssimo com a sua ausência de ontem, Michela Joy. Sim, o nosso Fefezão, o nosso Lázaro. E eu, para os mínimos detalhes, passei todas as informações necessárias e precisas da sua pessoa para o Lázaro. Ele ficou extremamente comovido e hoje, como sem falta, aquele áudio que você gosta, que cai na sua conta como se chama bebê, exatamente, vai cair hoje, precisamente às 2 horas e 30 minutos. Daqui a 6 minutinhos vai chegar algo no seu saldo, do seu Pix. Passei o recado, Lázaro. Que bom, Lázaro. Agora, eu necessito que você deseja uma ótima tarde para você, para você e para você.
2: Boa tarde, descontrolados. Boa tarde, Mica.
3: Boa tarde,
2: Alci.
0: Boa tarde.
2: Boa tarde, ouvintes 99. Ontem quiseram calar a nossa voz, mas estamos aqui de novo. Sextou, bebê. Quem fez, fez. Quem não fez,
0: não faz mais.
2: E nesse calor, esse final de semana prolongado,
0: sim,
2: promete, viu? Encher uma caixa d'água de cerveja e pular pra dentro. Tô por cá, cheguei.
0: Pode, claro. E podendo também a nossa...
4: Pois é, ontem, né, gente, falar que a demora é porque fui de manhã, adiantei umas coisas aqui, fui de manhã, né, num negócio de regulação, de marcação de exame, falar no popular, melhorou, mas a demora continua, né, saí às 2 horas da tarde, falei que desgraça, eu vou direto pra casa, que eu não vou trabalhar não, saí nervosa, com fome, chegou lá o pessoal do postinho, botou o CPF do menino errado, e foi, o celular descarregou, falei, ó, vou me embora, aí eu fui lá hoje, agora esperar uns 10 anos pra poder... né, ligar pra falar com o exame já pode ir, né, cara, é desse jeito, infelizmente.
0: É complicado, né, vida, é complicado, só chama no peru, né, vida, só
4: chama
0: no peru,
4: chama o cocá, cocá, cocá, chama Lázaro, a baleia,
0: meu Deus,
4: aí tem um galo, né,
0: e cara, é, ele não consegue fazer isso mais não, ele tá tão gordo, meu Deus. Ô, Mica, qual é o tema de hoje, bebê?
4: Hoje queremos saber de você, audiência. Ih, eu fiz isso aí, nem lembro que eu tinha mandado pra você, vida.
0: É que...
4: você não passou ontem.
0: É que deu um problema técnico.
4: Mentira, você tinha no celular, você falou... pegava o celular se quisesse trabalhar direito. Eu falto, ele inventa coisa pra não trabalhar,
0: cala
4: menino.
0: Cala a boca, preguiçosa.
4: Qual é a coisa mais barata que te faz se sentir uma pessoa muito rica?
0: Cara,
4: conta.
0: Eu comprei uma caixa d'água de 1000 litros, mano. Eu achei interessante. Um precinho bem interessante. Dividi em 10 vezes com um precinho bem interessante. Pouquei água. Pronto.
4: Pagou 1000 contos pra seu gato fazer a piscininha.
0: Cala a boca, Mica. Cala a boca. Cala a boca. Cala a boca, bebê. Pronto, me sinto rico na caixinha d'água. Lavei um tipo, lava no narizinho.
4: E você é um negro... branco, né?
0: Como
4: viado,
0: assim?
4: Você sem camisa, a bicha toda... tomar um sol, melanina. Menina.
0: Oi, oi, oi, oi, oi, oi, oi. Cala a boca, lindinha. Mica, e você? Qual a coisa mais barata que te faz sentir uma pessoa extremamente milionária, rica, belíssima, poderosa?
4: O meu pé de jaca carregado. Eu falei, eu sou rica.
0: Graças a
4: Deus. Rica! Já tô perto de comer a jaca dura. Sente.
0: E esse pé de jaca tão abençoado que tem vários ninhos de passarinhos, né, bebê?
4: Não, que o bestão do periquito, fui fazer ninho e os cupim estavam lá, então se lascou, né? Os cupim botou pra vazar.
0: E a camaleoa ou o camaleão apareceu?
4: Tá morando debaixo do freezer, meu amor. Aí eu boto a aguinha e tomo água danada, viu? Eu bebo ele que fica com sede.
0: Mas agora você vai dar um tempinho, né, vida? Que você tá naqueles dias, né?
4: Não, meu amor, uma coisa não tem nada a ver com a outra. É a boca de baixo, não é de riba.
0: É, minha bicha, é embruta, ignorante.
4: Vou passar um gelo saborizado pra ver se esfria.
0: Isso não. Onde é que você vai encontrar esse gelo saborizado?
4: Que bocão, né, meu amor? Que tá mais barato.
0: Com certeza, Michaela Joy, com certeza. Você quer... Eu vou passar junto contigo hoje lá, pra justamente te presentear com esses gelinhos saborizados, tá bom, meu gatinho?
4: Só vou querer um e álcool, e gelo não tem álcool, né, meu amor?
0: Mas você pode... Olha, cala a boca. Esse é o nosso tema de hoje, né, Lazzarone? Diga, mamãe.
2: Ô, Mica, mas tem um jeito fácil pra resolver essa questão aí da regulação, dessa questão de marcação de exame aí. Resolve rapidinho.
3: Faz o...
0: Ei, lasquei. Menino.
4: Ei, diabo. Você vigia, miséria.

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1: Estamos de volta com o nosso Descontrolados, uma dica super importante para todos da família. 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Agora são 2:37. Paulo trazendo informações. Paulo, obrigado, Paulo. Segurança na estrada. Governo orienta romeiros que vão à Aparecida.
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1: 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Obrigado, Paulo, pelas suas informações. O Departamento de Estradas e Rodagem divulgou esta semana medida de segurança para os peregrinos que vão fazer a romaria rumo ao Santuário Nacional da Nossa Senhora Aparecida, no Vale do Paraíba, interior de São Paulo, nesse fim de semana. O órgão estima receber cerca de 16,7 milhões de veículos nas estradas do estado durante o feriado prolongado, sendo 630 mil pessoas nas rodovias que dão acesso à Aparecida, desde a sede do santuário. Há orientações do DR de São Paulo para os romeiros que vão fazer o trajeto a pé, de bicicleta ou em seus automóveis. Caminhe sempre no sentido contrário ao fluxo dos veículos, utilizando as passarelas sempre que disponíveis, preferencialmente em grupos, com os pontos de paradas e descansos previamente planejados. Além disso, use roupas claras e materiais refletivos, como coletes e fitas, e mantendo-se sempre hidratado e protegendo-se do sol e evitando caminhar à noite ou durante a chuva. Em caso de temporal, procure um lugar seguro. Por fim, respeite a sinalização e as orientações das equipes, principalmente do DRE de São Paulo e da Polícia Militar Rodoviária. Pedale no mesmo sentido do fluxo dos veículos, sempre utilizando equipamentos de segurança, roupas e materiais refletivos. Obrigado, Paulo, pelas essas dicas e informações para os peregrinos. E o nosso telefone está disponível para você mandar super bem pelo nosso
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1: Esse é o nosso contato pelo 3031-0099. E para você que acabou de ligar, quer saber o nosso tema de hoje? Simples e fácil pro nosso belíssimo final de semana. Muito bem! Tá aí o nosso tema lançado. Qual a coisa mais barata que se faz sentir uma pessoa muito rica? Segundo o nosso grande, principalmente o nosso digníssimo Ricardo, nosso super profissional. Um abraço para você, Ricardo, tudo de bom. Ricardo se encontra aí com seu estabelecimento comercial na rua Piauí, no centro da cidade, aí da sapataria Tiro Couro, né, Ricardinho? Uma ótima tarde para você. E ele está respondendo a nossa enquete: elogios. Isso, quando vem de graça, quando vem assim da alma, do sentimento, aí enriquece, você fica uma pessoa extremamente para cima, alto astral. Obrigado, Ricardinho. Uma ótima tarde para você, bom final de semana, bom descanso aí na segunda-feira, no prolongado, coisa boa. Um abraço para você, para família, enfim, estamos sempre juntos aí. E para você também que tá aí, acabou de ligar o seu rádio, quer saber o tema de hoje? Simples, para você memorizar e responder pra gente até logo mais às 16h. Qual a coisa mais barata que te faz se sentir uma pessoa muito rica? Aham, 3031-0099.
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0: 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Mica da Joy, tem um recadinho pra essa galera aí que continua brigando em certos grupos ali, aqui, aqui, acolá.
1: Não, meu, os caras de política, né? Você tá falando?
0: Não sei, você que tá se referindo.
1: Não, aí. Tô falando isso aí, é por causa de política, porque lá de Manuel News, de vez em quando aparecem uns lambes, né?
0: Pelo amor de Deus, por favor, manifeste.
2: Hein, Paulo? Mas podia largar esse negócio de eleição de mão, moço. Pra escolher um presidente é uma briga danada, uma desunião, é direita, é esquerda. Nós criava era só um grupo no WhatsApp, botava nós pra administrar no grupo mesmo, nós ia resolvendo os problemas. Todo problema que tivesse, nós jogava no grupo. E pra escolher um presidente uma briga dessa, assim, aí passa 2 anos brigando pra um derrubar o outro, aí 2 anos pro outro fazer o outro, nós não estamos fazendo nada. Vamos criar um grupo aí no WhatsApp aí, ó. Dá uma conversada com o pessoal e ver o que precisa. Nós cria um grupo no WhatsApp, nós mesmo administra o trem. Todo problema que for aparecendo, nós vamos resolvendo, legislando, organizando, vetando e desvetando, né? Desvetando. E tá uma briga danada, rapaz. E aí o pessoal disse, ah, quem não for desse lado não me segue, o outro, quem não for do outro não precisa me seguir, ninguém quer mais ninguém, ninguém considera mais ninguém, não é democracia mais, é briga. Bora criar um grupo no WhatsApp, moço, nós resolvemos esse problema tudo aí. E aí me fala, é difícil.
0: Muito difícil. Sim, bebê.
1: Menino, botou Lecão pra administrar lá o grupo de Manuel News. Aí ele já subiu pra cabeça. Olha, no grupo, subiu pra cabeça, queria excluir muita gente. Lecão. Aí Manuel exonerou do cargo. menino, o cara entrou agora e já subiu pra cabeça.
0: O vendedor de farinha de mandioca?
1: Sim, de puba.
0: Meu
1: Deus. Hoje tem dizer que tinha, acho que 200 sacos pra tirar lá, botar em cima do caminhão.
0: Vai ter que pagar um chapa, né, bebê? Ele é pão duro.
1: Chapa quem faz é jarinho, meu amor.
0: E é? E 5-6 lá do Guaranizinho, docinho de açúcar?
1: É.
0: Agora são 2:55.
1: Repita.
0: 2:55. Bora pro nosso tema de hoje, vida. Quem é que tá interagindo com a gente? Nosso menino de ouro.
1: Respondendo a Emboquete.
0: Nosso Neymão, menino de ouro.
1: Meu irmão. Olha, gente, a Emboquete, qual é a coisa mais barata que te faz se sentir uma pessoa muito rica? Conta pra gente. Aquele café quentinho, tomando em uma xícara bonita, numa tarde, gente, preguiçosa.
0: Que isso, gente.
1: Tem certeza? Menino, tá se entregando.
0: É isso mesmo, Miquita?
1: Com cara de quem não tem um boleto pra vencer nos próximos 5 minutos. E por aí, qual é a ostentação de baixo custo? O microfone é de vocês.
0: Sim. É verdade.
1: Eita.
0: Fazendo seu análise detalhadamente, né, meu amor? Você tá chegando a uma conclusão de quê, bebê?
1: Você vigia. Você não tá querendo soltar esse botão, não, né, meu amor? Você vigia. Eu quero você macho.
0: Ai, por que você quer
1: ele macho? Não quero você passiva.
0: É sério, Mica?
1: Passiva já basta o si.
0: Cala a boca, Miquela Joy. Então, assim, qual o recadinho que você dá mais uma vez pra ele, bebê?
1: Para direito. Olha, pra mim, é tomar aquele café quentinho no copo americano, sentado na porta da minha, como é que é, do trem lá dele, da minha oficina, Max Bike.
0: É. Pronto. Pronto, uma coisa mais másculo, mais homem, né, Michaela Joy?
1: Que você vigia.
0: Ele falou que nem tem gente.
1: Tô chegando pra gente tomar banho pelado na piscina da prima, tá, meu amor? A prima não vai estar lá, só nós balangando, né, as bexigas.
0: E aí, quem tá lá mais ouvindo a
1: gente? Um abraço pra sua família que tá ouvindo. E como... professor de educação física.
0: E como seria você, ô Max, falando isso aqui, ô Michaela Joy?
3: Ai, assim não. Tem da família ouvindo, né? Queimando aí, pô.
0: Oi, oi, oi, oi, oi, oi.
1: Chegou a outra fofoqueira, ó, já. Eu quero meu microfone, viu, da fuxiqueira?
0: Ah, então quer dizer que a sua mochila e a minha cordinha tá na casa dela ainda?
1: Não, a minha cordinha tá lá, sua cordinha tá lá em casa que eu acabei esquecendo de trazer.
0: É, né? Muito bem, muito bem.
1: A minha é melhor do que a sua, meu amor. A sua é você roubou de David.
0: Cala a boca, sem detalhes, Michaela Joy. Sem detalhes, bebê, sem detalhes. E vamos seguindo, até logo mais. 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
0: 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E o que, que a nossa digníssima amiga está...
1: Olha, vai buscar hoje, tá? E paga uma bonita. Menina, mulher cheia de trabalho, o que é que eu pago? Eu tô querendo encerrar de alce, viada.
0: Ah, não acredito. Sério, quer encerrar do alce, Mica? Se você puder amanhã, e aí você pode encerrar uma certa quantidade bastante limitada, né? Que o seu salário já tá quase todo lá, né, bebê?
1: Não sei, vida.
0: É, Mica?
1: Não sei.
0: Pois é.
1: Nunca mais eu fui, como é que tô devendo alguma coisa?
0: Claro que tá devendo no pacote de trevo.
1: E trevo você já descontou faz tempo, ladrona.
0: Hoje tem cantoria, bebê?
1: Não posso forçar muito, meu amor.
0: E se Lázaro pedir?
1: E o Bornalzinho... se cantar, tá, Lázaro? Aí eu faço, eu vou ali pegar um gelo e vou cantando com gelo nos aroi da vida.
0: A situação tá grave assim mesmo, Mica?
1: Menino, queimou, bonitinho, rapaz. Você já passou por isso, você sabe
0: já,
1: disso,
0: já,
1: né?
0: Já. Ô, Lázaro, se você...
1: Mas que queima, menino, assim, um inferno,
0: pois
1: né?
0: É, mano, você é parada...
1: Sai tanta quentura, igual um vulcão, né, menino?
0: Não sei.
1: Já tem o formato.
0: Boca, Mica.
4: Tá louco? 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

0: Gloria Gaynor, a música da nossa Micaela Joy. Boa tarde, tudo bom? 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
2: Já.
0: Obrigado, parceiro.
2: Valeu.

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11: Muito bem, Micaela Joy. Tá na hora dos nossos belíssimos ouvintes.
12: Caro e gentil ouvinte Descontrolados, a partir de agora a sua participação está liberada pelo 73-3031-0099.
11: Quem também está dando o ar das graças, mandando essa positividade pra gente, Micaela Joy? Quem, bebê?
13: Boa tarde, muito calor. Liz de Vila Velha, Espírito Santo. Para todos, um ótimo final de semana prolongado, né, Elias? Aquele abraço, vida.
11: Obrigado, obrigado, obrigado.
13: E a menina Boina também, que tá lá no Espírito Santo, né?
11: Sim, e já aproveitando, ela está também já interagindo e vai participar do nosso tema de hoje.
14: Boquete!
11: O boquete de hoje é o seguinte, nessa sexta-feira. Qual a coisa mais barata que te faz sentir uma pessoa muito rica? Segundo a nossa belíssima Liz, de Vila Velha, no Espírito Santo, está respondendo. Falou o que, Micaela Joy?
13: Ah, café. Eu me sinto poderosa, rica.
11: Que delícia.
13: Ele falou, né, fia? Aí sente rica.
11: Uma delícia, um cafezinho cai super bem, da hora, mano. E no caso dessa vovozona aqui, Micaela Joy?
13: Quando ela tá ninaldinha.
11: Ei. Índia.
13: Batendo queixo no balcão pra pedir uma gelada.
11: É mesmo, Mica? Nem fala sério, gente.
13: Ela isso não... é metida a biscoito de sebo, menina. Ela tem aquelas cadeiras de rico. Você viu aquele dia, né? Que bota na área lá, fica se sentindo. Fumando um pacai e tomando uma gelada.
11: Ah, não. Ela fuma pacaia?
13: Sim, um pacai, enfim.
11: Não.
13: Sim, e masca ainda, tá?
11: Não.
13: Pega nos dentes assim e diz ela que tá pra clarear.
11: Pronto, já vou conquistá-la. Já vou levar um pacote de pacaia pra ela de 35 gramas.
13: Esse é aquele lá, o trevo. Tava bom, mas Rileão do Norte.
11: Eita.
13: Paguei 20 conto, menino.
11: Tem um outro ser humaninho também interagindo conosco e respondendo o nosso tema.
2: Boa tarde, descontrolado. Essa pergunta aí da Imboquete, vamos falar agora. Qual é a coisa mais barata que te fez sentir uma pessoa muito rica? Uma dose de pinga que eu tomei hoje de manhã cedo. Saí lá rico e milionário. Tô rico até agora, viu? E bota uma música pra nós aí, do Patati Patatá.
13: Índia, acho que tá com essa pinga ainda até agora, né?
11: Já sabe quem é, né,
13: Carpinteiro? Mica?
11: Exatamente, é o Carlos Alex Carpinteiro. Ele quer ouvir a música do Patati Patatá. Por que não tocar? Por que não tocar? Por que não tocar? Lembra, Micaela, dessa música, bebê? Meu Deus. A música de Lázaro. Lázaro, quando era pequititinho, todo gordinho, cheio de banha, de pé.

0: rico é cantar. Patati patata.
1: Ah, ninguém merece, mano. Ninguém merece, Michela Jordan.
0: Ainda bem que em nossa infância a gente não cresceu ouvindo esses trem, né? Essas músicas de Xuxa, patati patata. Nossa infância é o quê? Amado Batista, Secretária, que trabalha em Júlio Nascimento, né? Esses trem brabo, né?
1: Sim,
0: nossa
1: sim,
0: infância. Verdade. É por isso que a gente ficou cachaceiro, né, vida? A gente,
1: eu,
0: a senhora.
1: Não sei.
0: Quem fala?
1: Eu já maneirei, já a idade
0: sim,
1: chegou.
0: Mas não, viado, não morre. Esse aí, o carpinteiro tá todo inchado, né?
1: Com certeza, os mocotó já afinou tudo. Tá com a cara deformada,
0: a só barriga. Só fez eu medir a mesa em vão, fiz.
1: E não gerou nada ainda, Mica?
0: De nada. É porque ele gastou com o celular, né?
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1: Boa, Michela Joy. Agora são 3:32.
0: Repita.
1: 3:32, horário brasileiro de qual comunidade, hein?
0: Brunhê.
1: Por que Brunhê?
0: Porque eu quero falar Brunhê, cheio de preda.
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0: Em respeito a você, Buranhão de Funtim, chega lá só a poeira, né, que é estrada de chão, cheio de buraco.
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1: 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Pronto, Michela Joy. Você gosta de Edson Gomes, vida?
0: Amo.
1: Sério?
0: Amo.
1: Pronto, então iremos
0: tocar... Não pedi pra Solaninho, tá?
1: Pô, por que não tocar árvore pra ele, o nosso regueiro Solaninho?

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0: Música de Carla Joy, prontinha, nascer feliz. Agora são 3:52.
1: Não vou falar repita que tá na hora de ir embora, né, vida? Prolongada, aproveitar, né?
0: Eu não acredito, já. Mas antes, temos ouvintes interagindo conosco.
1: Toma, minha
0: do nosso. Por que essa rapidez tão rápida,
1: assim? Um dia nascer feliz.
0: Por que tanta empolgação?
1: Nada, meu amor.
0: Logo no finalzinho. Por que logo?
1: Aproveitar, meu amor, prolongado.
0: Bora pra nossa boquinha.
1: Você errada a piquetitinha hoje.
0: Pronto.
1: Ei, fala, meu amor.
0: Não caiu plim-plim, então.
1: Não caiu, não, né? Boca de cabelo.
0: Mas que gordo, pão duro. Mas vamos ouvi-lo.
2: Vamos sentar aqui com os amigos na mesa, tomar uma cerveja, comer um torresmo, uma tripinha frita.
1: Já parece um leitãozinho.
2: Jogando conversa fora. É barato e faz a gente se sentir rico, né? Amizade, família, é coisa que vale mais do que qualquer dinheiro.
0: Pois é, só que o...
1: Quando você faz o Pix, fala assim, tô mandando Pix pra rapariga da rádio, eu sou rico. E até hoje nada.
0: E outra coisa.
1: Ficou pobre depois de...
0: Exatamente, Michela Joy. Ou seja, pra ele se sentisse mais alegre, mais feliz, ele perdeu a cantoria, a interpretação
1: pois
0: da música.
1: Pois é, minha vida. Tá igual o outro, depois que viu a casamento lá da Corumbike.
0: Américo?
1: Não tá sobrando mais dinheiro, nunca mais falou um alô. Vou te mandar uma cervejinha. Até hoje nada, né, Américo?
0: É verdade. Agora ele, sempre polêmico. Qual o tema de hoje, Mica?
1: É o homem que fala que ele não entende uma grama. Qual é a coisa mais barata que te faz se sentir uma pessoa muito rica?
0: Então...
1: Fala, pulenta de Porto Seguro.
0: Lázaro, presta atenção do que o polêmico... Tá bom.
3: Todo ladrão só causa desgosto. Agora, não tem outro igual ao ladrão de tributo de imposto. Então, você tem um governante de moral, caráter, democrático, que anda de cabeça erguida, que se preciso for... corta na própria carne, um governante desse faz qualquer cidadão a se sentir rico. Boa tarde a todos, aqui é o Polenta. Se as pessoas tivessem ideia do quanto dura é a ditadura e não abusasse da democracia, ninguém diria, como eu digo, que a democracia é macia.
0: Eita,
1: oh, gente,
0: acho.
1: Dourinha fez a dentadura, tá tão duro que ele tava machucando o céu da boca, gente. O Dourinha, aquele abraço, Dourinha do Bisoque.
0: Ô, dona bichinha, gente. Assim não, amiga.
1: Falei com ela, tem de graça, foi pagar e se lanhou, tá cachapona de burro.
0: Não assim com a bichinha, não.
1: Ah, esse Valdir Miranda cagão, né, chegou a menina buscar um presente, ele tinha acabado de bater um barro.
0: É, Michaela Joy. Então vamos atendê-lo aí, o Civaldo Miranda do Canta Brasil, do Tribuna Popular.
4: Não esqueça de pagar o mamão, hein? Pagar o mamão, que deve, há 20 anos.
0: Ih, o mamão de vaninho.
1: Não tem pé mais, meu amor. A formiga comeu tudo. Oh. O quintal dele não é muito bom, não, parece, porque até as laranjas lá não presta, menino.
0: A boca, Mica. Inclusive, agora, 2027, na próxima Semana Santa, o mamão já vai vir cortadinho, bonitinho. Já
1: vem cozido.
0: Já coopera com crau, né?
1: Passa no tempero da Bahia, pega do baixotinho lá, meu
0: pronto,
1: amor.
0: Pronto, fechou. Pode ter certeza, em 2027 eu vou pagar o...
1: Tchau, gente! Vai deixar aqui passar a tarde todinha, vai ficar sentado junto com o outro seu colega de tarde, né?
0: Então quer dizer que tá mandando nele agora, é?
1: Tá mandando nesse Valdo, né?
0: É, vida!
1: Olha, você só teve entrevista porque eu mandei, tá, meu amor? Tchau, gente! Até amanhã! Amanhã tem o De Brega no Ramo com o Bestolado aqui e terça-feira a gente volta com o Descontrolado. Tchau, bicha!
0: Pronto! Rapidinho de informações, muito obrigado a todos, até amanhã, a partir das 11 horas da manhã com o nosso Brega no Rango!
5: 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Cofrinho de cupins. Um fazendeiro na Índia escondeu 500 mil rúbias, cerca de 30 mil reais, em dinheiro vivo, dentro de um saco enterrado na fazenda. Quando foi desenterrar, um ano após, descobriu que os cupins haviam feito uma poupança e comido todas as notas. Se deu mal, hein? Rapidinha, descontrolado!

0: vai. Já acabou, começou.
1: Tchau, tô indo, vazei.
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1: Aí sim!
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0: novo, sexta-feira chegou e chegou também o seu misturadão aqui na sua rádio UFA, sexta-feira, hein? É sempre uma alegria imensa encontrar você para juntos passarmos esta sexta-feira nessa audiência maciça, hein? Uma hora de muita música legal, tem também as notícias, as novidades do mundo musical, a gente conta tudinho para você no Mundo Pop. Uma boa sexta, hein? Para começar a edição de hoje tem Leonardo amanhã.
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